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Rádio Cultura, 9 horas, 11 minutos.

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Rádio Cultura, 9 horas e 33 minutos.

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Rádio Cultura, 9 horas, 53 minutos.

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1: Eu vou trazer aqui nesse palco agora, Cris

0: mais, né?
1: Ah, eu queria descansar um pouco.
0: É?
1: É.
0: Então eu vou cantar sozinho. Toca aí pra mim, Julião. Canta sozinho, eu vou cantar sozinho. Vai lá.
1: Valeu.
0: Vai lá.

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1: Meia-noite.
0: 17 minutos.

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1: Cultura, uma hora, 9 minutos.

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Rádio Cultura, 3 horas, 21 minutos.

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Cultura, 5 horas, 12 minutos. 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
1: No começo a palavra já existia. A palavra estava voltada para Deus e a palavra era Deus. São João capítulo 1. O anjo do Senhor anunciou a Maria e ela concebeu do Espírito Santo. Ave Maria, cheia de graça, o Senhor é convosco. Bendita sois vós entre as mulheres e bendito é o fruto de vosso ventre, Jesus. Santa Maria, Mãe de Deus, rogai por nós, pecadores, agora e na hora de nossa morte. Amém. Eis aqui a serva do Senhor, faça-se em mim segundo a vossa palavra. Ave Maria, cheia de graça, o Senhor é convosco. Bendita sois vós entre as mulheres e bendito é o fruto de vosso ventre, Jesus. Santa Maria, Mãe de Deus, rogai por nós, pecadores, agora e na hora de nossa morte. Amém. E o Verbo Divino se fez carne e habitou entre nós. Ave Maria, cheia de graça, o Senhor é convosco. Bendita sois vós entre as mulheres e bendito é o fruto de vosso ventre, Jesus. Santa Maria, Mãe de Deus, rogai por nós pecadores, agora e na hora de nossa morte. Amém. Glória ao Pai, ao Filho, ao Espírito Santo, como era no princípio, agora e sempre. Amém. Oremos. Infundi, Senhor, a vossa graça em nossas almas, para que nós, que pela anunciação do anjo, chegamos ao conhecimento da encarnação de vosso Filho, pela sua paixão e morte na cruz, sejamos conduzidos à glória da ressurreição, pelo mesmo Cristo, Senhor nosso. Amém. Rogai por nós, Santa Mãe de Deus, para que sejamos dignos das promessas de Cristo. Obrigado, prezados Rádio 20, e até amanhã neste mesmo horário. Louvado seja nosso Senhor Jesus Cristo, para sempre seja louvado. Em nome do Pai, do Filho, do Espírito Santo. Amém.
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Rádio Cultura, 6 horas, 17 minutos.

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1: O feijão e a flor. Deixa cair, maestro, vamos lá.

canções que marcam a vida da gente. E eu tenho certeza absoluta que essa música marcou a vida de muita gente que está presente aqui hoje. Então aquele ou aquela que sofreu por amor pelo menos uma vez na vida, vai abrir o coração e cantar essa canção junto com a gente.

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0: nosso que estais no céu. Santificado seja o vosso nome. Venha a nós o vosso reino. Seja feita a vossa vontade, assim na terra como no céu. O pão nosso de cada dia, dai-nos hoje. Perdoai as nossas ofensas, assim como nós perdoamos a quem nos tem ofendido. Não nos deixeis cair em tentação, mas livrai-nos do mal. Amém.
1: 7:33, 7:33, muito bom dia, estamos chegando nesta quarta-feira, dia 23 de setembro de 2026. Um bom dia para você e que todos nós tenhamos uma ótima quarta-feira.
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1: Espaço aberto, começando aqui na Cultura, com 11 graus de temperatura, 84% a umidade relativa do ar. 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
1: Sempre em nome dos nossos apoiadores culturais, Peter Scheuer, trazendo para você toda a previsão do tempo, aqui na Cultura, em nome de Cressol, a nossa casa, a nossa cooperativa de crédito. 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

0: 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Muito bom dia.
1: Bom dia. Segue com variação de nebulosidade, céu nublado, intercalando com algumas breves melhorias, algum chuvisco, alguma chuva passageira e um outro bairro aí da cidade, não dá para descartar, por conta da alta umidade e ar frio presente nas primeiras camadas da atmosfera. A temperatura ela se mantém amena, hoje é um dia mais friozinho, a máxima prevista ela não vai passar muito dos 15 graus, os ventos sopram com intensidade fraca, moderada de sul a sudeste, com pequenas oscilações para o quadrante nordeste à noite. As rajadas elas devem oscilar em torno aí dos seus 10 a 30 km por hora, e o mar segue bem agitado, a altura de ondas que deve variar entre 2 a 4 metros, não aconselhável a navegação. A ondulação é bem de sul a sudeste. Durante essa quinta, sexta, sábado, o sol predomina, a temperatura ela se mantém elevada. O amanhecer ainda dessa quinta-feira ainda é ameno, é frio. Temperatura mínima oscilando entre 7 e 8 graus nas primeiras horas da manhã dessa quinta-feira. Em contrapartida, durante a tarde já vai para 25 graus, 30 graus na sexta-feira, acima dos 30 graus no sábado, e no domingo volta a ficar mais agradável, com cobertura de nuvens e com pancadas passageiras ocasionais. Peter Scheuer, meteorologista, com a previsão do tempo.
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6: Estamos de volta, são 7:46, 7:46 da manhã, são 11 graus a temperatura, 85% a umidade relativa do ar. Bom dia para você que já estava ligado na cultura, que já acompanhou à noite a nossa programação musical, agora pela madrugada também o nosso Raízes da Cultura, né? Músicas gaúchas e músicas sertanejas, aquelas que marcaram época, e também para você, meu amigo, minha amiga, que está no YouTube, está no Facebook, está aqui no nosso portal de notícias, rcnoticia.com.br. No YouTube, Rádio Cultura 87.5 FM Orleans, o nosso canal, e também no Facebook, a nossa página Rádio Cultura FM. No Instagram, Cultura FM 87.5. O WhatsApp aqui do estúdio, 3466-1082. Olha, são 7:47, 7 horas da manhã, mais 47 minutos, a hora e a vez do Momento Espírita aqui na Cultura.
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8: Olá, querido ouvinte. Hoje nós vamos falar de um tema que muitas vezes pode ser difícil, mas é muito necessário: o perdão. E falar sobre o perdão à luz do Espiritismo é falar sobre a libertação da alma. Não a libertação do outro, mas a nossa. Divaldo Franco nos ensinou que o perdão não é um favor que fazemos para quem nos feriu. É um ato de amor próprio, de inteligência espiritual e de maturidade do espírito. Perdoar não é esquecer, não é fingir que não doeu, não é se colocar novamente em situação de violência, abuso ou desrespeito. Perdoar é romper o vínculo do ódio, da mágoa e do desejo de revanche que nos aprisiona ao passado. Segundo a visão espírita, todos nós somos espíritos imortais, em constante processo de aprendizado. Erramos porque ainda somos imperfeitos. Ferimos porque ainda não aprendemos a amar plenamente. Quando alguém nos fere profundamente, a tendência natural do nosso ego é perguntar: por que isso aconteceu? Mas o Espiritismo nos convida a uma pergunta muito mais transformadora: o que essa experiência veio me ensinar? Divaldo costumava dizer que o ressentimento é uma prisão emocional.

carcereiro e o prisioneiro são a mesma pessoa. Enquanto alimentamos a mágoa, revivemos a dor todos os dias, mesmo que o outro já tenha seguido a vida. O perdão, então, não é um gesto imediato, é um processo interno que começa com a compreensão de que carregar o ódio não nos protege.

0: que ninguém cruza nosso caminho por acaso. Isso não significa aceitar injustiças, significa escolher não permanecer preso a elas. Perdoar é dizer à própria alma: eu não quero mais carregar esse peso. Quando Jesus nos ensinou a perdoar 70 vezes 7, ele não estava pedindo submissão, ele estava oferecendo um caminho de cura. Divaldo Franco nos lembrou que o perdão verdadeiro nasce quando entendemos que o outro ainda não sabe amar como poderia. E que nós também, em outras existências ou em outros momentos, já falhamos. Perdoar é um ato de humildade espiritual, é reconhecer que todos estamos aprendendo. E quando perdoamos, algo muito profundo acontece. A dor começa a perder o controle sobre nós. A memória continua, mas o sofrimento vai diminuir. A lembrança fica, mas o rancor se dissolve. O perdão não muda o passado, mas transforma completamente o futuro. Que possamos, aos poucos, liberar aqueles que nos feriram, não porque merecem, mas porque nós merecemos paz. Que o perdão seja um exercício diário de libertação da alma, um gesto silencioso de amor por nós mesmos e um passo seguro na nossa evolução espiritual. Convidamos você a assistir às nossas palestras públicas, que são todos os domingos às 19 horas. Esperamos por você no Centro Espírita Libertação, que fica na rua A Atrás da Pai.
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3: Muito bem, estamos de volta, 7h53. Faltam 7 minutinhos agora, 7 minutos para as 8 horas da manhã. Um bom dia para você que está se dirigindo para o trabalho, pega às 8. Você que começa às 8h30, está aí tomando seu café da manhã. E para você, amigo, que já está trabalhando desde a madrugada, desde há pouco, aí trabalhando nesta quarta-feira, dia 23 de setembro. Né? Estamos muito próximo da eleição, né? 23 de setembro, faltam aí apenas 10 dias, né? 10 dias para a eleição. Então, daqui a 10 dias a gente tem a incumbência, a responsabilidade e também o direito, né, de escolher nossos representantes. Desde o deputado estadual, temos várias opções aqui, inclusive daqui de Orleans, né, para votar, para escolher. E deputados federais temos também daqui de Orleans. E senador, temos direito a 2 votos para senador, né, para governador e presidente da República. Esta é a sequência do voto, né? Primeiro você vota para deputado federal, depois para estadual, né? Depois você vota para 2 senadores, 2 vezes, né? 2 senadores. E depois você vota para governador e o último voto é para presidente da República. Então escolha bem, né? Escolha com consciência, com responsabilidade. Tenho certeza que você vai fazer aí a melhor escolha possível para o nosso país, também para o nosso estado e para os nossos parlamentos, né? Tanto o parlamento federal, os senadores lá que são tão importantes, como também os deputados federais e deputados estaduais, tá bom? São 6 votos desta vez, 6 vezes você vai votar e, é claro, vai demorar um pouquinho mais, teremos que ter um pouquinho de paciência, vamos pegar algumas filas, né? Na hora da votação, mas vale a pena, né? Vale a pena, não deixe de votar, não deixe de votar, mesmo que você tenha mais de 70 anos, 60, você não é obrigado.

0: obrigado a votar, né, a partir de 70. Porém, você pode votar e deve votar, porque você também está vivo, está aí. E o melhor para o seu neto, para o seu filho, para o seu neto, para o seu bisneto, depende muito do seu voto, hein? Depende mesmo. Então, é importante você votar mesmo que não seja obrigado, né? Obrigado entre aspas, né? Ninguém é obrigado a votar, mas é importante votar em todas as eleições, desde as municipais até as federais, estaduais e tudo mais, né? Então, vamos quentes aí para a eleição deste ano. Daqui a poucos dias, 10 dias, estaremos lá votando para os nossos representantes e tomara que o Brasil melhore cada vez mais, né? São 7h56, faltam 4 minutinhos agora para as 8 horas da manhã, 4 para as 8. 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
1: Bom dia aos ouvintes da Rádio Cultura, eu sou Richelle, enfermeira da Fundação Hospitalar Santa Otília, e eu estarei passando as informações das últimas 24 horas. Tivemos um total de 134 atendimentos no pronto-socorro. Setor de internação, estamos com 36 pacientes, sendo 29 pacientes no setor clínica médica e 7 pacientes no setor da maternidade. Cirurgias realizadas, tivemos 8. Nascimentos, tivemos 2, sendo um recém-nascido do sexo feminino e um recém-nascido do sexo masculino. Transferência, tivemos 2, sendo uma paciente do sexo feminino, idade de 73 anos, para o Hospital São Donato, e um paciente do sexo masculino, idade de 48 anos, para o Hospital de Uruçanga. Óbito, tivemos 1, sendo uma paciente do sexo feminino, idade de 95 anos. A todos os familiares, os nossos sentimentos. E aproveitando a oportunidade, eu convido a todos os ouvintes a fazer o convênio Amigos do Hospital. Sua contribuição é muito importante para o crescimento da Fundação Hospitalar Santa Otília. Faça parte desse convênio você também. E também informamos a todos os nossos ouvintes que o nosso Centro Diagnóstico de Imagem conta com vários exames, entre eles raio-x, ultrassom, tomografia, endoscopia e colonoscopia. Essas foram as informações da Fundação Hospitalar Santa Otília das últimas 24 horas. Desejamos a todos os nossos ouvintes um bom dia!
0: Bom dia para você e para todos da Fundação Hospitalar Santa Otília.
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0: São 7h58, 2 minutinhos faltando para as 8 horas da manhã. Vamos aproveitar o tempo aqui, vamos trazendo o dealer Mando Brito. 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Dealer Mando, bom dia.
4: Bom dia, Padilha. Bom dia, ouvinte da Rádio Cultura, aqui de Lamando Brito. Bem, ouvinte, ontem tivemos o discurso na tribuna da ONU do presidente Lula, que defendeu o multilateralismo e a democracia, a soberania nacional e o diálogo como caminho para enfrentar as crises globais. Criticou a incapacidade de Conselho de Segurança de impedir guerras e pedir soluções diplomáticas para os conflitos em Gaza entre a Rússia e a Ucrânia, defendendo a criação de 2 estados na região da Palestina. Também rejeitou interferências externas na América Latina e afirmou que cada país deve decidir seu próprio destino. Na segurança pública, destaca o combate ao crime organizado e defende a cooperação internacional contra o tráfico de armas, drogas e dinheiro. Por fim, abordou a violência contra a mulher, as mudanças climáticas, a inteligência artificial, a fome, a desigualdade, propondo mais cooperação entre as nações. Ou seja, ouvinte, a mesma ladainha de sempre, colocando-se como um antagonista americano nas Américas. Lula sempre tentando passar a ideia de que é casado com a democracia, mas, na verdade, nós sabemos que ele tem um caso sério com a ditadura. Também tivemos ontem um discurso na ONU do presidente Trump, que destacou o fortalecimento econômico dos Estados Unidos.

0: Unidos, mencionando aumento de emprego, redução de pobreza, investimento e cortes de impostos. Na política externa, adotou um tom firme defendendo o uso do poder militar para proteger os interesses americanos e combater ameaças no continente. Também colocou o enfrentamento aos cartéis de drogas no centro da sua política para a América Latina, citando ações contra a Venezuela e pressionando outros países por mais cooperação. Trump criticou o governo cubano, ameaçou o Irã, mas manteve aberta a possibilidade de negociação e demonstrou confiança em um acordo de paz para a Ucrânia na área tecnológica, defendeu menos regulamentação para a inteligência artificial e a liderança dos Estados Unidos. Em síntese, o discurso combina nacionalismo econômico, combate ao crime organizado e uma política externa baseada na força e nos interesses estratégicos dos americanos. Bem, ouvinte, Trump realmente se mostra um presidente para os americanos. Bem, o discurso de Lula e Trump, ouvinte, apresenta visões distintas sobre a atuação de seus países no cenário internacional. Lula defende o multilateralismo, a soberania nacional, a diplomacia e a cooperação entre as nações, destacando o conflito na Gaza e Ucrânia, além de questões de desigualdade, mudanças climáticas, violência contra as mulheres, combate contra o crime organizado. Trump, por sua vez, enfatiza os interesses estratégicos dos Estados Unidos, segurança nacional e fortalecimento econômico, o combate às cartéis e o uso da capacidade militar para instrumento de defesa. Enquanto Lula prioriza o diálogo e as instituições internacionais para enfrentar crises, Trump destaca a força, a pressão e a capacidade dos Estados Unidos de proteger seus interesses de governo e de seu povo. A grande diferença está nos detalhes e também na visão de cada lado. Lula insiste em multilateralismo, apresentando como caminho para o diálogo e a cooperação. Mas que na prática, na verdade mesmo, ouvinte, muitas vezes se perde em discurso, burocracias e acordos que pouco mudam a realidade de quem realmente trabalha e paga imposto. Trump, por outro lado, aposta na chamada paz pela força, uma estratégia que os Estados Unidos demonstra poder para enfrentar grupos terroristas adversários que usam a violência como instrumento político. Essa postura pode produzir resultados rápidos, mas também traz riscos, especialmente quando a força substitui a diplomacia e a prudência. Em resumo, ouvinte, a esquerda, que frequentemente deposita confiança excessiva em organismos internacionais, e a direita, às vezes, acredita que todo problema pode ser resolvido com pressão, poder militar. Existe um desafio comum: construir um mundo de crescimento real, liberdade, responsabilidade, sem depender de um Estado gigantesco, nem aceitar que a ausência de autoridade permita o avanço à violência. O caminho mais promissor para mim, ouvinte, está nas instituições eficientes, segurança firme, diplomacia responsável e espaço para que os cidadãos e empresas prosperem sem a tutela excessiva do Estado. Aos ouvintes da Rádio Cultura, Dilermando Brito.
1: Dilermando Brito, com seu comentário político preciso, correto, da hora, né? Aqui na Cultura. 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
1: 8:05, 8:05.
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11: Estamos de volta, são 8h14, 8 horas 14 minutos. Muito bom dia para você que está acordando agora, já acordou há bastante tempo, já tomou café, já está trabalhando. Muito bom dia, que tenhamos todos uma ótima quarta-feira. Hoje é 23 de setembro, já estamos no final do mês de setembro, hein? É, mais 3 meses aí já é Natal, bah, já chegando o Natal outra vez, né? Mais um ano se foi. Mais um ano de vida, que bom, né? Que bom agradecer a Deus aí por mais um ano de vida, como diz sempre aqui a dona Terezinha Faquim Fernandes, né? É obrigado Deus por mais um dia de vida, amém. É isso mesmo, bom dia, ela mandou um bom dia aqui juntamente com seu esposo, o baixinho do táxi, o nosso grande amigo de longa data, né? O baixinho do táxi que também é um taxista aí de primeira categoria, né, com muita responsabilidade. Aliás, o bom dia vai também para todos os taxistas da cidade, né? Forte abraço aí para o Lindomar Fernandes, para o seu filho também, para todos que fazem aí do seu dia a dia o volante, a boleia do táxi, né? Transportando as pessoas.

pessoas daqui para lá e de lá para cá. Bom dia para a Divânia Coan e para o Edio, lá de Rio Pinheiros, a Simone Croceta, que reside ali no Rio Belo. Muito bom dia, abençoada quarta-feira a todos, disse ela aqui. O Sidney Ginzani, família Ginzani, bom dia. A dona Darcy Goulart, bom dia, abençoada quarta-feira para nós. O seu Vitalino Ribeiro, que ninguém conhece por Vitalino, mas por Bicho do Milho, todo mundo sabe, né? Amigo Bicho do Milho, forte abraço, bom dia a todos aí do Oratório também. Seu Célio Ricardo, ligado na cultura sempre, bom dia. O Caetano Veículos, pessoal aqui da Catânio Veículos, né? O Rodrigo e a toda a família aí, bom dia a todo o pessoal que trabalha na Catânio, muito bom dia. Bom dia o Ronivaldo Medeiros Pedroso e a Lu, ali da Barra do Rio Novo, levaram um susto, né? Nesse fim de semana aí, segunda-feira, domingo, chuva muito forte, o rio quase saiu da calha do leito, né? E meu Deus, né? Deu um susto aí o nosso Rio Tubarão. Ainda bem que a chuva parou, né? Ainda bem, né, Rony? Forte abraço aí para todos vocês. A Eliane Bages Speck, o Almerito, seu esposo, e a todos do restaurante Bela Vista, também a todos os demais restaurantes da cidade, bares, lanchonetes, padarias, né? Pessoal ligado na cultura. A Eliane, o Almerito, o Regi, também a sua esposa, estão todos ligados na cultura sempre, né? Forte abraço para todos vocês, um bom dia de trabalho. Olha, a Câmara de Vereadores se reuniu na última segunda-feira, daqui a pouquinho eu vou repercutir alguns momentos da tribuna da Câmara. Alguns dos vereadores que usaram a tribuna, a gente faz um revezamento aqui, né? E todos os vereadores têm vez e voz aqui na cultura. Daqui a pouco a gente vai repercutir parte do que falaram aí alguns dos vereadores, alguns deles, né? O vereador Joel Cavagnoli, o vereador presidente da Câmara, né? Murilo Hoffmann, e também o vereador Martins, né? Filho do ex-vereador Lauro Martins, Laurinho, né? Que agora é vereador também e que também usou a tribuna da Câmara. Daqui a pouquinho a gente vai repercutir aqui. Bom dia para Maria Antônio Rabelo da Veiga, aqui no YouTube. No Ednésio Laurindo, que é o Zeca do Piso, que também ninguém conhece por Ednésio, né? Mas Zeca do Piso é bem conhecido, né, Zeca? Bom dia, com Jesus no coração, quarta-feira abençoada por Deus. Não esquece aí de reforçar o meu pedido, é verdade. Vou lembrar aqui do seu pedido, que é um sobrinho, me parece, do Zeca, né? Lá de Palhoça, que está passando uma fase da vida muito difícil. Quem tem da família, quem já sofreu ou quem sofre desta doença terrível que é o câncer, sabe muito bem do que eu estou falando e o que o Zeca falou aqui também ontem na Rádio Cultura. Na verdade é um pedido dele em nome do seu, me parece que é sobrinho, né? Sobrinho ou parente dele, lá de Palhoça. E que na verdade precisa muito da ajuda das pessoas. E vejam só o que as pessoas sãs, né? As pessoas que não têm problema de saúde fazem. Visitaram o menino no hospital e levaram o seu celular. E se não fosse só isso, visitaram também a sua casa. É primo, né? Primo. Obrigado, Zeca. O Zeca está me corrigindo aqui, é primo do Zeca, lá de Palhoça. Então, na verdade, visitaram a casa dele enquanto ele estava no hospital e levaram tudo. Imaginem só, pessoa com câncer, doente, né? Sofrendo, família sofre. E aí, chega em casa, não tem mais nada. Que coisa horrível, né? E que coração tem essa gente que tem a coragem de invadir uma casa de uma pessoa assim, mesmo para as pessoas normais, mas de uma pessoa assim, muito mais, né? E levar tudo, né? Realmente, o ser humano é capaz de tudo, né? Infelizmente, capaz de tudo e muito mais do que a gente imagina. Daqui a pouco eu repercuto aqui, Zeca, o número do WhatsApp dele e também a sua mensagem que você mandou ontem. Falaram ontem, nós ontem não tivemos o programa, né? Não tivemos aqui o espaço aberto. A culpa de quem? Do vento? Da chuva? Não só deles, né? Também da Celeste, que demora tanto para religar uma energia. Não sei o que houve, se caiu um poste, se caiu uma rede inteira, porque levou 3, 4 horas para religar a energia aqui pra gente, né?
E aí não foi só para mim, né? Foi aqui toda essa região do Barro Vermelho, região da Lomba.

0: região aqui do centro da cidade ficou sem energia ontem de manhã. Prejuízo para quem precisa da energia para trabalhar, né? Prejuízo enorme. E aí quem paga? Celesc não, ela só cobra. Não paga absolutamente nada, a menos que você entre na justiça, leve 10 anos para receber. Mas mesmo assim, questiona muito. Tá outra falta de luz aqui, queimou um computador aqui. Pois é, e aí, a despesa, quem pagou? É por aí, aí na sua empresa também, da mesma forma. Na sua casa, queimou o eletrodoméstico? Ah, pois é, mas a Celesc repõe, não sei o que repõe, mas você tem que levar 10 anos para ir para o PROCON, fazer processos e mais processos, né? Não é uma coisa tão simples, mas o mais importante e o mais relevante seria religar o mais rápido possível, ter uma equipe de plantão na cidade. Uma cidade com 25 mil habitantes tem que ter uma equipe exclusiva de plantão, sim. 24 horas, por que não? Nós pagamos e pagamos bem. Aí alguns me criticam, ah, você bate muito na Celesc. Mas eu comparo aqui com as cooperativas. Vamos pegar a Corcel e Celesc aqui em Orleans. Qual é a melhor? Faça uma pesquisa. Faça uma pesquisa e verifique se não dá de 1000 a 0 a Corcel. Em termos de atendimento, de redes novas, manutenção e até no preço da energia. Pois é. E aí você vai pensar em transformar a cooperativa de... aliás, você vai pensar em formar uma cooperativa ou anexar uma cooperativa aqui na Celesc? Também não dá. Não dá porque a Celesc não pode, que investiu em redes, porque não sei o quê, precisa de uma indenização bilionária. Pois é, mas e aí? Como é que fica a gente, nós, aqui do outro lado, consumidor, pagando mais caro e recebendo serviço pior? Por quê? Se aqui do lado da gente, aqui bem do ladinho da gente, tem uma cooperativa fornecendo energia de qualidade, de alta qualidade, com preço melhor. Me parece que está abrindo uma janela aí para a gente escolher, né? Escolher o fornecedor de energia que a gente quer. Tomara que isso realmente se popularize, porque me parece que quando criam coisas boas, eles escondem para pouca gente. Que coisa, né? Esse país tem que mudar, realmente tem que melhorar. 8h22, 8 horas 22 minutos, eu vou para o intervalo e volto já na sequência com a Câmara de Vereadores na última segunda-feira.
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2: Muito bem, estamos de volta. Tá aí o seu trick, daqui a pouco tem uma explicação sobre a falta de energia de ontem. Sabia que foi um urubu que causou a falta de energia em Orleans? Foi um urubu. Daqui a pouco seu trick conta a história aí. Inclusive ele ligou lá para a regional de Tubarão e tudo, mas levou 3 horas e meia para voltar, seu trick. Não adianta vir tentar aqui defender aí o pessoal da Celesc. Eu até acho que as pessoas da Celesc não têm culpa. Quem tem culpa é o sistema da Celesc. O sistema todo Celesc que não funciona, que não tem um plantão normal aqui, que se tivesse aqui, eles não levariam aí 2, 3 horas para detectar onde estava o problema. Ora, desarmou lá um disjuntor, daqueles de poste de luz, né? E aí eles têm que achar onde foi, mas eles não têm tecnologia para saber onde foi a falta de energia? Claro que tem, né? Só não tem quem não quer, né? Ou quem não quer investir nisso, né? Na verdade, eu volto a dizer, nós pagamos muito e recebemos pouco da Celesc. É bem exatamente isso e continuo dizendo. E tenho certeza que a grande maioria da população concorda comigo. Celesc é uma estatal, uma empresa de economia mista, e que deveria ser realmente até privatizada para que funcione melhor. É como os Correios aí, né? Que não funciona também. São 8h30, 8 horas mais 30 minutos, 8 horas mais 30 minutos, estamos de volta, seu trick.

0: Daqui a pouco eu coloco sua voz aqui explicando que o urubu bateu na rede, a rede desarmou e aí levou 3 horas e meia ou 4 horas para religar. Pois é. São 8:30 da manhã, 8:30, vamos falar de coisa ainda mais séria. O recado do meu amigo Zeca do Piso ontem pela manhã aqui, nós colocamos no ar ontem, mas não foi no horário do programa em função de não termos o programa ontem, né? Faltou energia. E não tivemos o programa de ontem de manhã. Então, colocamos no programa Show da Cultura, que apresentamos ontem no lugar do Amarildo Teles. Mas agora vou repetir aqui, porque é um assunto relevante que o Zeca levanta aqui pra gente. Pode falar, Zeca. Zeca do Piso, portanto, o primo dele está com câncer e está precisando muito da sua ajuda.
1: Bom dia, Padilha. Quem está falando aqui é Zeca do Piso, meu amigo. Padilha, estou entrando em contato porque eu tenho um primo meu que mora lá em Florianópolis, mais certo, na Palhoça. Então, ele descobriu que tinha câncer e foi se internar no hospital. Nesse meio tempo, entraram na casinha dele lá e roubaram tudo, micro-ondas, geladeira. E por incrível que pareça, ele estava internado e foi no banheiro e deixou o celularzinho dele em cima do balcão. Acabaram roubando o celular dele também. Então a família lá, né, tá fazendo uma vaquinha. Então eu gostaria de botar no ar para quem quiser ajudar. Eu vou passar a chave Pix deles também, né? Porque, Padilha, eu creio assim, ó, se todo mundo der R$5, compra as coisinhas, né, Padilha? Tudo de novo, não sai pesado para ninguém, ele fica contente. Ele descobriu que estava com câncer na garganta. Então, pelo menos ele fica contente. De repente dá mais um gás nesse menino, né? Sai a cura dele, fica contente. Saber que nós, brasileiros, catarinenses, ajudemos eles, né? Forte abraço do Zeca do Piso.
0: Pois é, aí tem um apelo da mãe do garoto, né? Depois eu vou dar aqui o número do Pix também, o número da chave Pix, para que você possa fazer o depósito que você puder para esse garoto lá de Palhoça. Vamos ouvir o que diz a mãe dele.
2: Oi, bom dia. Eu entrei aqui para pedir uma ajuda. É o meu filho, ele está internado no hospital. Roubaram lá no hospital o telefonezinho dele, que é o único que a gente conseguia comunicar com ele. Roubaram toda a casinha dele, só deixaram nada, nada. Até o motor da geladeira dele eles levaram. Então, eu peço quem puder me ajudar para me comprar as coisinhas para ele, para quando ele sair do hospital, ele ter as coisinhas dele de volta. Meu nome é Rosa. E peço ajuda, quem tiver um coração bom, quiser nos ajudar, obrigado, Deus que abençoe cada um de vocês.
0: Aí a dona Rosa, né? Dona Rosa, portanto, mãe do garoto. 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Esse é o número da chave Pix deste garoto que precisa lá da sua ajuda. 489-9142-8037. Se tiver dúvida, pode ligar aqui para a Cultura que a gente repete o número para você, tá bom? 8:33, 8:33, Câmara de Vereadores na última segunda-feira, liderada pelo presidente, né? Reunião ordinária, liderada a 35ª sessão do primeiro período de 2026. Realizada no dia 14, né? No último dia 14, da última segunda-feira. E essa sessão teve a presidência de Murilo Hoffmann, do Partido Novo, e a ausência dos vereadores Oswaldo Cruzeta, que está doente, né? Estava com problema de saúde, e também da vereadora Mirelle De Biasi, que também não compareceu a esta sessão especificamente. Mas vamos repercutir o que foi a tribuna da Câmara nesta segunda-feira, na última segunda-feira. Começando pelo presidente, que usou a palavra na hora da tribuna, passou a presidência ao vice-presidente, vereador Cuca, né? E usou a palavra. Vamos ouvir.
3: Boa noite a todos, vereadores, imprensa que se faz presente, aos internautas que nos acompanham. Essa semana estive participando, juntamente com a vereadora Mayara, também lá no encontro da Rede Feminina, encontro para enfermeiros, apenas a enaltecer o trabalho aqui da Rede Feminina, em nome de todas as voluntárias, principalmente da Endiara e da Carla, que organizaram tudo com muito carinho, sempre com aquela energia delas, contagiante. Certeza que tem, eu não consegui participar de todo o evento, mas certeza que foi um evento, foi um sucesso. Fazer menção que também ao Dia do Administrador, que foi feito um evento pelo Unibave lá no Tênis Clube, estive participando, evento organizado pela quarta fase do curso de administração do Unibave, através do coordenador Rovânio também. Sou formado em administração, por isso faço questão sempre de estar participando desse evento. Já está na sua 25ª edição, tivemos palestras de inovação, empreendedorismo. Então, ano que vem tem novamente, já deixo um convite aqui a todos os munícipes. Hoje também temos a votação de um projeto de minha autoria, que trata da política de desenvolvimento de fornecedores locais. É uma política que vem a autorizar o Executivo a fornecer capacitação para desenvolver fornecedores, para fornecer para a própria prefeitura aqui no município, participar de licitações. Acredito que é necessário estar sempre fomentando isso, para que o dinheiro que a prefeitura gasta seja sempre aqui na região, que fique sempre rodando aqui dentro do município. Esse projeto também prevê a divulgação de um plano anual de contratações, que deve estar disponível no portal da prefeitura, para também organizar essas questões para os fornecedores poder estar participando sempre com o planejamento, também o desenvolvimento de um organograma, as datas de todas as que acontecem em todas as licitações, para nós termos essa participação maior do nosso empreendedor aqui do nosso município. Também protocolei essa semana um projeto para revogação de algumas taxas de fiscalização. Taxas essas que, através de um ofício, de um requerimento que enviei para a prefeitura já faz alguns dias, recebemos a resposta. Essas taxas já fazem alguns anos que não estão sendo cobradas. Então, por não estar sendo cobrada, não há necessidade, acredito eu, de fazer uma análise de impacto orçamentário. Acredito que não vai prejudicar o orçamento do município se elas forem revogadas. Então, traz mais clareza ao nosso código tributário e assusta menos, né, quem quer empreender, quem quer investir aqui no nosso município. Acabei não mencionando do outro projeto, sobre fomento à capacitação de fornecedores, que esse projeto também vai ser desenvolvido, poderá ser desenvolvido com as associações empresariais aqui do município. Uma indicação, lá na Lomba, na pracinha, alguém andou batendo, derrubando um poste, lá está bem escuro, uma parte perto da figueira, ali, se o pessoal puder dar uma atenção, para evitar a questão de criminalidade ali. Passei lá essa noite, tinha até alguns indivíduos negociando alguma coisa ali, a gente não quer falar, mas é perigoso, as crianças brincam ali. Então, se puder tomar essas providências, seria de grande valia. Hoje até teríamos a visita da Unesc aqui, a Secretária de Estado da Educação, mas infelizmente devido às chuvas aí, tem causado um grande transtorno, inviabilizou a vinda deles até aqui, mas quem sabe, talvez até ao longo do mês a gente consiga agendar uma nova data, para que eles possam estar participando da reunião aqui conosco. Também pedi à prefeitura que dê essa atenção devido às enchentes, aí à chuva, essas pessoas que estão em dificuldade. Recebi bastante imagens do nosso interior, está bem preocupante. Espero que as pontes aguentem essa chuvarada toda que vem por aí. É difícil, né, Cuca? Já não aguentaram. Mas espero que a prefeitura dê toda a atenção merecida a esse caso. A questão do nosso amigo Vá também, deixar aqui nosso desejo, espero que ele retorne o quanto antes, oramos pela saúde dele, logo espero poder contar com ele aqui novamente para discutir os projetos aqui, dar mais, como é que eu posso dizer, ênfase, melhorar a qualidade dos debates aqui nas nossas sessões. E na quarta-feira talvez esteja um pouco mais ausente aqui das atividades devido ao nascimento do meu filho, espero que emociona um pouco. Dá mais um minutinho, velho, Leandro, por gentileza. Só para encerrar. Então, talvez fique um pouquinho ausente, mas qualquer coisa, é só dar um toquezinho no celular, estaremos aí. Vereador Leandro, qualquer coisa, assume a nave aqui, como diz o vereador Joel. Desejo a todos aí uma boa noite, uma excelente semana, que Deus abençoe a todos.
0: Tá. Aí o presidente, emocionado, inclusive, com o nascimento do seu primeiro filho, né? Que deve acontecer durante essa semana, pelo que

0: que a gente entendeu aí, né, presidente Murilo Hoffmann, a mamãe também, os nossos parabéns, né, nosso desejo aí de tudo de bom para o garotinho ou garotinha que está nascendo aí, né, que será o sucessor da família aí, né, abraço a eles. E é claro, também eu cometi aqui um equívoco, né, que o presidente que assumiu aí, quando o presidente assume a tribuna, o vice que assumiu, o vice é o Leandro Martins, né, vereador Leandro Martins do PSD, que assumiu por esses instantes e portanto, peço desculpas aí pelo equívoco que cometi aí quando anunciei a presença na tribuna do presidente da Câmara, o presidente do Partido Novo, no caso, né, representa o Partido Novo, que é o vereador Murilo Hoffmann. 8h41, agora uma paradinha no programa, daqui a pouco, depois do intervalo, mais um pouco do que foi a tribuna da Câmara na última segunda-feira. Fique ligado.
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10: Muito bem, estamos de volta. De volta ao nosso programa, reta final, 8h47, 8 horas 47 minutos, 13 graus a temperatura, 83% a umidade relativa do ar. Daqui a pouquinho vamos repercutir aí o que falou na tribuna vereador Leandro Martins, que é vice-presidente da Câmara. Daqui a pouquinho nós vamos repercutir parte do que ele falou na tribuna da Câmara. Olha, agora atenção, ouvintes, para esta nota de falecimento. Faleceu hoje de madrugada, 1h50 da manhã, no Hospital Santa Otília, com 93 anos de idade, a senhora Augusta Crosseta Turazzi. Dona Augusta deixa 5 filhos, 1 em memória, 11 netos, 2 em memória e 12 bisnetos. O cerimonial de despedida estará acontecendo na Capela Mortuária Municipal de Orleans. O encerramento previsto para hoje às 16 horas, 4 horas da tarde, no cemitério de Orleans, havendo antes celebração na capela local. Noticiamos com muito pesar o falecimento da senhora Augusta Crosseta Turazzi, informou Grupo Zappellini.
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10: 8h49, 8 horas 49 minutos. 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Olha, amanhã nós

Vamos receber aqui uma das candidatas a deputado federal e que nos solicitou espaço, e por isso, todos que solicitaram neste período eleitoral, nós estamos abrindo um espaço igual para todo mundo, no mesmo horário, das 8 horas da manhã. E amanhã estaremos recebendo com prazer aqui a candidata que reside em Orleans, que é de Orleans, né? Que é a candidata.

0: e ainda na semana que vem mais alguns, né? Porque até quarta-feira ainda podemos fazer algumas entrevistas, depois não mais, né? Depois não mais. Portanto, é a eleição que se aproxima e os candidatos se apresentando através do rádio, também falando um pouco da sua história aqui no nosso programa, né? Para você conhecer bem e escolher aquele que você achar o mais adequado, a mais adequada para ocupar os espaços na política brasileira. E catarinense também, é claro. 8h51, faltam 9 minutinhos para as 9 da manhã. Daqui a pouquinho, às 9, tem Amarildo Teles e o Show da Cultura. Eu quero mandar um abraço aqui também para o meu amigo, professor Marino Tessari. Ele, o Vitor, estão ouvindo a Cultura lá em São José, na Grande Floripa. Bom dia, meu amigo Padilha. Hoje, com vento sul frio. Ei, imaginem só. Floripa com vento sul no inverno. Ainda é inverno, né? Quando é que começa a primavera? Acho que é hoje, né? Acho que é hoje ou ontem começou a primavera. Daqui a pouquinho eu já vou confirmar aqui. Tô meio perdido nessa questão aí da... Mas eu acredito que seja hoje. A primavera está começando, né? Primavera brasileira, né? Que é a estação das flores, a estação mais perfumada, né? A primavera. Eu gosto da primavera. E você? Gosta ou não gosta? Eu gosto demais. Primavera começou ontem, eu nem lembrava, hein? Oficialmente em 22 de setembro, é isso aí. Ontem à noite, 21h05. E ela vai e segue até o 21 de dezembro, um dia depois do meu aniversário, às 18h50. Então, primavera que são os meses aí de flores, de rebrota das plantas e tudo mais, né? E tomara que não seja de muita chuva. Porém, está aí prevista aí o Super El Niño, como já demonstrou, com muita fortidão, como diziam os antigos, né? Uma fortidão muito grande, esse El Niño aí que já está passando por nós, né? Olha, vamos à Câmara de Vereadores? Câmara de Vereadores, o vereador Leandro Martins, o que ele falou na tribuna da Câmara, vamos acompanhar.
1: Parabéns a todos, a comunidade e a todos envolvidos nessa festa. É uma lida aqui, que eu não sou muito de ler as coisas, sou mais de chegar e falar pessoalmente, mas hoje eu vou ler. Sou obrigado a ler para uma pessoa. Ela vai saber para quem que eu estou falando. A humildade não é pensar menos de si, é saber que ninguém chega a lugar algum sozinho. Quem ocupa uma função pública precisa entender que cargo é circunstâncias, não privilégio. Hoje estamos em uma posição, amanhã podemos estar em outra. O que permanece e a forma como tratamos as pessoas é a responsabilidade com que exercemos aquilo que nos foi confiado. Almejar crescer, buscar novos espaços e querer fazer mais não é falta de humildade. É falta de humildade é acreditar que uma posição nos torna superiores aos outros. Na vida pública, respeito, diálogo, a humildade deve caminhar juntos, porque cargo passa. O caráter e a maneira como tratamos as pessoas ficam. A pessoa vai entender por quem que estou falando, e se querer mais, vou desafiar e vou falar mais. Não paro por aqui. Cuidado.
2: Vereadora Mayara.
0: Na sequência, a vereadora Mayara Martins também usou a tribuna da Câmara para falar um pouquinho aqui na tribuna. Então vamos acompanhar também o que disse a vereadora Mayara do MDB. Agora o vereador Leandro, ele falou aí algo que a gente não entendeu quase nada, né? Claro, fez uma leitura, fez uma parábola aí para alguém, recado através da tribuna da Câmara, né? Mais ou menos isso, foi o que ele disse, ó, tô mandando um recado e aí não vou parar por aí, se quiser mais a gente fala mais, é por aí. É, a Câmara de Vereadores tem disso também, né? Tem esse negócio de falar por tabela, falar, não dizer o nome, e aí a pessoa que serviu o chapéu, né? Ela vai sentir isso, né? Só que fica uma coisa muito generalizada, né? Muito geral. Quem foi, quem será? Quem será o que o vereador Leandro quer atacar ou quer dar o troco ou coisa parecida, né? Ninguém sabe, ninguém viu e ninguém entendeu. 8h30.

0: 8h56, vamos ouvir o que disse a vereadora Maiara na tribuna da Câmara na última segunda-feira, ela que também usou a tribuna na Câmara de Vereadores.
1: O vereador do Wagner também já citou com relação a este final de semana que vai acontecer o CTG Orleanense, né? Antes de iniciarmos a sessão, fui pedida para fazer novamente esta colocação sobre o 25º Rodeio Crioulo, então, que vai acontecer do dia 24 a 27. E dentro do espaço do CTG vai acontecer o segundo Granitaço Solidário, que vai ser no dia 26, ao meio-dia, que vai ser desenvolvido pelo Lions Clube Princesas do Conde. Então, quem puder estar presente neste momento, tá? A Deda também entrou em contato pedindo para explanar o convite. Estamos hoje trazendo um requerimento para esta casa, solicitando informações de umas divergências que acabamos encontrando com relação ao valor da folha de pagamento do mês de agosto de 2026. No portal de transparência da Prefeitura consta um valor de R$ 5.523.000. E no site da Prefeitura consta R$ 3.694.158. Então, diante dessa divergência, nós, vereadores do MDB e PSDB, solicitamos ao Executivo informações. Não que a gente acha que tem alguma irregularidade, mas que talvez tenha alguma coisa, alguma informação que não está batendo corretamente. O que eu tinha para essa noite era isso. Tenham todos uma boa semana.
0: Está aí, portanto, vereadora Maiara falando aí sobre esse requerimento, né? Requerimento de informações junto à Prefeitura Municipal sobre a questão de valores da folha de pagamento. De 5 para 3 é bastante grande a diferença, né? Então, aguardamos aí o desfecho da explicação disso, dessa diferença toda, né? De 5 milhões para 3 milhões, dá 2 milhões de diferença, né? O que tem no portal e o que realmente é, segundo o que ela apresentou na tribuna da Câmara. Mas estão fazendo, sim, os vereadores do MDB e PSDB estão fazendo o seu papel, o papel de oposição, aquilo que eles falaram desde o início. E também, principalmente, o papel de fiscalização, né? Fiscalização, que é um dos papéis, um dos poderes do vereador, do deputado, né? Também, do senador também, do poder legislativo de fiscalizar. São 8h59, para encerrar o vereador, um pouquinho do que falou o vereador Joel Cavagnoli, do PL, na tribuna da Câmara.
2: Senhor presidente, boa noite a todos os internautas, aos vereadores. Quero cumprimentar aqui a imprensa escrita e falada, o presidente do PL, Padilha, que está aqui presente também, né, e a todos, né, que estão hoje nos presidiando. Bom, só para falar um pouquinho aqui da APA, né, eu tive algumas informações ali recorrentes. Eu acredito que os meios de comunicação, sim, acho que foi feito algumas justificativas. Segundo a presidente da APA, a Regi, né, foi questão financeira, por questões de responsabilidade, né. A gente sabe que é uma entidade, todas as entidades que promove de fomentos, né, e principalmente agora em época eleitoral, as coisas precisam ter legalidade. Tá? Então foi uma questão, e existem questões burocráticas aqui, mas eu acredito que a Regi, com a competência dela, com certeza, a Jana também, acho que tem mais informações depois para dar, né, teria um respaldo mais, vamos dizer assim, plausível, né, pela situação que se encontra hoje. Com certeza a APA é uma grande entidade, sempre batalhamos pela entidade, né, pelas crianças que tanto precisam, e com certeza sim, precisamos sim colocar adiante, né, essas informações e respectivo, né, a volta, né, que será mais breve possível para os atendimentos. Queria colocar também aqui, nas últimas semanas, últimos meses, coloquei dois projetos de lei aqui, né, de inclusão. Tanto foi a questão da adaptação dos parques, depois agora, por último, esperando agora o sancionamento da lei pelo Executivo, que é da questão visual, né, comunicação das crianças atípicas, né, tanto no meio público. Essa semana estou protocolando também mais uma PL, que vem chamar muita atenção, que aconteceu de fato na minha...

0: minha pessoa, na minha família. E dentro desse contexto, eu acredito que isso vai ser de grande valia para o município, e não só para nosso município em si, mas para toda a região. Então, estamos protocolando a partir de amanhã uma PL, um projeto de lei legislativo, onde consta que nós precisamos sim, nos colégios, na educação, a gente conseguir ver, né, qual as situações que venha pertinente de um mal súbito, uma situação que uma criança, um nosso estudante, venha acontecer, que hoje, se nós olharmos em toda a rede social, quantas crianças já tiveram mal súbito e veio a óbito. Muitas vezes foram, com certeza, tendo o atendimento necessário e rápido, mas precisamos sim. Nós não estamos hoje, né, com essa grande incidência que está acontecendo, precisamos adequar professores, motoristas e principalmente a educação também dentro das nossas crianças, né? Precisamos, na hora que estão no horário de recreio, na hora do lazer ou principalmente na hora da atividade física, para saber como conduzir uma criança, um coleguinha que aconteceu alguma coisa, algum imprevisto, né, que venha dar algum perigo à integridade física, né, à saúde dessa criança. Então, eu estou protocolando essa semana um projeto muito amplo, né, para que a próxima, vai para a próxima semana a leitura, na próxima sessão, e que seja aprovado aqui também. Então, seria um projeto de grande importância, principalmente para dar essa segurança, né, e como agir de uma forma mais rápida, e para que não cause também um espanto, mas sim um modo de socorrer, seja o colega ou seja uma criança, um professor, numa hora que precisar. Então, a minha filha foi uma fatalidade, a gente sabe disso, mas a gente precisa aprender, né, o que acontece na vida de uma família, na vida de um filho, para a gente conseguir também se estabelecer. Eu agora até peço desculpa, esqueci, a lei, existe já uma lei federal, mas a gente quer agora, né, queremos agora implantar no município de Orleans essa lei que venha dar sustentabilidade e sustentação nos primeiros socorros às nossas crianças, principalmente no meio educacional. Então, para isso, hoje seria isso. Quero agradecer também a todos, em nome da comunidade de Brusque, que teve a festa agora no final de semana, né, todos que participaram lá, contribuíram mais uma vez com a comunidade. A gente agradece, né, aos festeiros, à própria comunidade, né, a recepção, o acolhimento, né, e além desse todo apanhado geral do acolhimento, a comida que estava muito boa, como sempre. Muito obrigado e que Deus abençoe.
1: E, portanto, Câmara de Vereadores, né? Na última segunda-feira, tribuna da Câmara, 9:04 da manhã, chegando aí Amarildo Teres e o Show da Cultura. Eu volto, hoje tem, às 11 horas, sem a professora Elaine, né? Elaine Fraga Trancoso, a professora da Escola Ser, a diretora da Escola Ser, que vem aqui e coordena o programa Educar para Crescer todas as quartas-feiras. Amanhã, 7:25 da manhã, depois do horário político, a gente volta com o nosso espaço aberto. Um abraço, um bom dia para você e até amanhã.
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Olha a hora, meu povo, 9:10, alô você, bom dia, estamos começando o Show da Cultura. Hoje é quarta-feira, 23 de setembro de 2026, estamos na primavera brasileira, 13 graus de temperatura. Até às 11 da manhã, tá? Até às 11 da manhã, porque depois hoje tem a professora Liana Trancoso, que chega com o Educar para Crescer, né? Mas nós vamos até às 11 aqui. A sua participação é muito importante. O que eu trago na sua participação é os seguintes prêmios lá da

Eletrônica Volpato. Da Eletrônica Volpato, nós temos um rádio que vai ser sorteado sexta-feira. Loja Eletrônica Volpato, um rádio para sortear sexta-feira. Nós temos do Alto Posto Serra Mar, né? Também nós temos lanche do Menegasso. Lanche do Menegasso também temos hoje, tá bom? Então tá aí, lanche do Menegasso. Temos hoje lanches, porções, X, almoço, marmita e prato feito. Tudo isso pra você. Eu vou combinar com os amigos aí, pra nós sortear pra semana que vem, de repente, lá de Urupema, pra nós sortear um pinhão, uma maçã, um queijo, né? Vamos combinar pra fazer um sorteio legal aqui. Deixa enrolar. Eu sou Amarildo Teles, comigo na produção Iago Teles, na coordenação hoje a Suzilei Brigante Padilha, a direção é do Gelson Luiz Padilha. Em nome de todos, aquele abraço, bom dia, estamos no ar. Alô você, bom dia. Você no telefone, bom dia. Tu, então fica no tu aí, tá? Agora são 9:12. Fazer o quê, né? Nossa homenagem aí a Rick Renner.

0: de falecimento. Faleceu a 1h50 de hoje no Hospital de Orleans, com 93 anos de idade, a senhora Augusta Crosetta Turazi. A mesma deixa 5 filhos, 1 em memória, 11 netos e 2 em memória. E 12 bisnetos. O cerimonial de despedida acontecerá na capela mortuária daqui da cidade de Orleans. E o encerramento será hoje às 16 horas no cemitério de Orleans, havendo antes celebração na capela local. Noticiamos com pesar o falecimento da senhora Augusta Crosetta Turazi, informou Zappellini Assistência Familiar.
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1: Muito bem, 9 horas e 24 minutos. 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Alô, Isolete, bom dia.
2: Bom dia, como vai?
1: Bem.
2: Eu tô muito triste.
1: Bah. Por quê?
2: Ah, o Rick morreu, né?
1: Ah, bah. É, verdade. Tô tocando umas músicas dele, né? Aí hoje.
2: A única dupla assim que eu gostava. Claro, todas são boas, né? Mas era o cantor mais que eu adorava, que eu.
1: É.
2: Que eu gostava, né? É. Mas é o fim de todos, né?
1: É, né? Mas só que tem coisas que dá pra evitar, né?
2: Dá pra evitar, sim, lógico. Uhum. É, mas. Quando chega a hora, não adianta, né, Maria? Ah,
1: chega a hora, tá escrito, né?
2: É, quando ele tá lá com o livrinho chamando, tem que ir.
1: É, é

0: verdade. Não tem escape para ninguém. Diga, Bia.
1: Então,
0: sorteio?
1: Se tiver, já tá o meu nome no sorteio aí.
0: O teu
1: aí,
0: tá,
1: né?
0: O teu tá.
1: Tá. Bota aí uma musiquinha dele, Filha, tá bom?
0: Ah, não. Eu não vou tocar a música dele hoje, tá? Eu toquei a primeira e vou tocar todos os fundos quando voltar, vai ser música do Rick Renner. Agora, tocar a música deles hoje, eu não toco mais, não. Ontem o Padilha então, tocou a manhã inteira aqui, eu não vim trabalhar, o Padilha tocou a manhã inteira Rick Renner aqui.
1: Ah, sim. É demais, né? Não vi.
0: Então, não ouvi. Tá. Daí hoje eu já toquei uma na abertura do programa e agora só no retorno de cada comercial vai entrar uma música deles, tá?
1: Então pode ser Amado Batista, Noite. Pode.
0: Qual?
1: Tá bom?
0: Qual?
1: Abraço,
0: tchau. Agora já são 9:27, tá? Se nós ficar aqui tocando, ah, tudo bem, tá? Faleceu, eu gostava demais, gosto demais, sou fã da dupla Rick Renner, mas eu não posso ficar tocando só Rick Renner aqui, né? 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Vamos com mais ouvintes aqui, vamos ver o que a Zenóbia tem para nos dizer. Bom dia.
2: Bom dia, é a Zenóbia aqui do São Jerônimo. Ô, marido, eu vou deixar o nome do meu neto aí para concorrer aos prêmios, tá bom?
0: Pode falar.
2: E o rádio também, tá?
0: Tá.
2: Eu vou deixar o do Victor Luiz, e a Natane, seu Lin, e o Arthur Luiz também, tá bom? Arthur. E vou deixar o meu, a Zenóbia, Montenegro de Luiz, tá? Obrigado, tá, marido?
0: Zenóbia. Obrigado, Zenóbia. Luiz. Ok? Tá anotado aqui. Vamos seguindo em frente. Vamos ver aqui. A Ironi. Fala, minha amiga. Grita aí.
3: Oi, bom dia, Marildo.
0: Bom dia, Ironi.
3: Ironi aqui do Rio Laranjeira. Queria participar dos prêmios e queria pedir a música Os Quatro Cantos da Casa. Oferecer para todos que estão escutando. E tenham um bom dia. Tchau,
0: bom dia. Tá aí mais um pedido musical aí. Deixa eu liberar o telefone, tá liberado? Tá tudo certo aí, tá ok. Depois vou tocar Amado Batista aí. Os Quatro Cantos da Casa é todo dia, né? Essa música, Os Quatro Cantos da Casa é todo dia, cara. Dá doido. Fazer o quê? Vai lá, Léo Magalhães agora.

0: Tá aí, música do Alberto e Adriano, Noite de Núpcias, são 9:37. Nota de falecimento. Faleceu a 1:50 de hoje, no Hospital de Orleans, com a idade de 93 anos, a senhora Augusta Crosseta Turazzi. A mesma deixa 5 filhos, 1 em memória, 11 netos, 2 em memória e 12 bisnetos. O cerimonial de despedida acontecerá na Capela Mortuária de Orleans e o encerramento será hoje às 16 horas no cemitério de Orleans, havendo antes celebração na capela local. Noticiamos com pesar o falecimento da senhora Augusta Crosseta Turazzi, informou Zappellini, assistência familiar.
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2: Muito bem, estamos de volta aqui na Cultura. Agora são exatamente. Eu prometi que ia voltar aqui só com o Rick Renner hoje, tá? Entrou errado aqui. Era que eu ia tocar isso aí, né?

bem, estamos aí com 9 horas e 47 minutos. De fundo, Rick Renner. A gente fazendo a nossa homenagem. No final, claro que eu vou tocar mais uma música do Rick Renner, porque tem muitos pedidos de Rick Renner hoje. Então, no final, eu vou tocar mais uma, tá? A última música do programa também. Abrimos com uma e vamos fechar com a outra no programa, tá certo? Beleza, então. Deixa eu ver onde é que eu tô aqui. Tô aqui. 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

0: 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Agora estamos com 9 horas e 49 minutos. Tem mais, deixa eu liberar o telefone aqui. Telefone liberado, vamos a alguns áudios. Bom dia, Eva. Alô, Eva. Aquele abraço, bom dia. Bota meu nome aí no sorteio. Nome do meu neto. Neto Ruan Tavares dos Reis. Onde é que tá o papel aqui? Caneta. Ruan Tavares dos Reis. Tá anotado, Eva. Bom dia pra você. Jacira Alves, bom dia, coloca meu nome. Coloca o nome do meu marido, Robismar Rodrigues Firmino. Robismar Firmino. Ok, que mais tem aqui? Para os sorteios, música com Barrerito. Amaremos. Obrigado, Eva. Um ótimo dia para você também. Não, você é a Jacira, não é, Eva, que foi a Jacira. A Jacira, então, recebe o nosso carinho também aí, tá? Obrigado, Jacira Alves, pela sua participação aqui também no nosso programa. São 9h50, para você que está aí curtindo o programa, tem mais música. 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Agora são 9h51, bom dia.
1: Bom dia.
0: Quem?
1: A Elvira.
0: Ô, Elvira, fala, meu anjo.
1: Bota meu nome no sorteio, quer ganhar o rádio.
0: Quer ganhar o rádio?
1: Quero.
0: Ela deu o rádio, ela deu o rádio, nem me disse nada.
1: Eu tenho rádio, eu escuto direto, eu não perco um programa seu aí.
0: Ah, te agradeço, tá?
1: Uhum.
0: Muito obrigado, um ótimo dia.
1: Aham, uhum, sempre de coração.
0: Ah, bom.

0: Lúcia Matei, um beijão para vocês todos e um abraço.
1: E eu que dou um beijão e um abraço em ti também, tá, querida? Muito obrigado. Muito obrigado pela sua participação aí. Canta Renan e Raí, o troco.

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1: 9:59.

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9: Estamos a

10:09. Para você que está aí com a gente, nosso muito obrigado. 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Só lembrando que, por enquanto, nós estamos aí ainda com o horário obrigatório, né? Por isso que o programa está curto, meio atropelado aí, mas a partir do dia primeiro, ou menos o primeiro turno acaba, né? O primeiro turno acaba a partir do dia primeiro, depois se precisar, se tiver segundo turno, a gente novamente tem obrigação de colocar o horário eleitoral gratuito. Por isso que às vezes o programa é meio atropeladão aí, mas vai dando certo, tá certo? O bom é que vai dando certo. Com vocês participando sempre dá certo. Bom dia, Marildo. Aqui é o Simon da Nova Orleans. Gostaria de participar dos sorteios. Põe o nome do Davi Souza também. Deixa eu botar aqui então, Simon, o teu nome, o Simon da Nova Orleans lá, o Simon e também o Davi. Davi com Y Souza. Tá ok então, tá anotado aqui, tá? Tem mais? Vamos mais um aqui. Bom dia! Você pode colocar o nome nos sorteios e rodar a música Toalha Branca? Posso? Nome do teu nome no sorteio, claro. E a música Toalha Branca. Posso rodar a Toalha Branca sim, tá? Nesse bloco aí já sai. Deixa eu ver o que mais eu tenho aqui. Minha amiga! Bom dia, Darcy! Bom dia, minha amiga Darcy! Dia 30 de dezembro, né, Darcy? Dia 30 de dezembro. Obrigado, tá, Darcy? Obrigado a você e ao Júnior aí

por essa força que estão dando pra gente aí. Dia 30 de dezembro, então, estaremos juntos. É. Beleza, ó, chegou um agora aqui, deixa eu ver quem é. Bom dia com Jesus, meu amigo. Amarildo, um abraço do Zeca do Piso, a todos os ouvintes da Rádio Cultura. E aos seus eleitores também, aquele abraço, tá, Zeca? Seus, é 232, né? Um abraço aos seus eleitores também. E uma hora eles voltam a te eleger novamente. Você vai ser eleito aí, tá? 10 e 12, deixa eu ver o que eu posso falar aqui agora. Ah, é moda? É moda. Então agora vai sair primeiro a banda San Marino.

0: 10:18, gente, 10:18. Para você que quer mandar suas mensagens, vai mandando aí que assim que voltar do intervalo comercial, eu já coloco no ar, tá? Faleceu a 1:50 de hoje no Hospital de Orleans com a idade de 93 anos, a senhora Augusta Croceta Turazzi. A mesma deixa 5 filhos, 1 em memória, 11 netos, 2 em memória e 12 bisnetos. O cerimonial de despedida acontecerá na Capela Mortuária Municipal de Orleans. E o sepultamento será hoje, às 16 horas, no cemitério de Orleans, havendo antes celebração na capela local. Noticiamos com pesar o falecimento da senhora Augusta Croceta Turazzi, informou Zappellini Assistência Familiar.
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0: Rick Renner. Rick Renner aqui no programa. Que bom, né? Que bom, que bom, que bom, que bom. Infelizmente, Rick Renner partiu e a gente tem muita música dele pra colocar aqui, né? A voz dele vai ficar pra eternidade, né? Como aconteceu já com outros grandes cantores, né? A do Rick eu também. Infelizmente, eu acho que foi tão cedo, né? Não tinha nem 60 anos ainda. Ou 59, 58, coisa assim. E um trágico acidente aéreo acabou vitimando, então, o cantor Rick, da dupla Rick Renner. A voz dele continua por aí, né? Com músicas lindas que eles tinham, poemas. Tem as músicas deles que é, parece um poema, né? Então, essa aqui, por exemplo, parece que ela estava adivinhando, né? Estou me desligando de você. Que coisa. 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Você quer ganhar um rádio? É, eu vou sortear amanhã é quinta, né? Vai ser sexta-feira. Sexta-feira nós vamos sortear esse rádio aí, presente da Eletrônica Volpato, do amigo Alexandre, tá? Que fica ali, fica aí em frente ao mercado do Toninho Volpato. Tem Eletrônica Volpato. Pra dar sequência aqui, deixa eu pegar um áudio que eu tenho aqui, um áudio chegou aqui, um áudio, vamos ouvir esse áudio, vamos ver quem está comigo aqui. Pedro, bom dia.
1: Meu nome é Pedro Rosa, queria participar dos prêmios, eu vou botar o nome da Luzia Machado Agostinho também.
0: Pedro Rosa, é Luzia ou não? Deixa eu ver o finalzinho aqui só, deixa eu ver o finalzinho aqui.
1: Eu vou botar o nome da Luzia Machado Agostinho também.
0: Luzia Machado Agostinho. Luzia Machado Agostinho, também está aí o nome dela, tá? Agora são 10 horas com 25, 26 minutos. Chega aqui por tudo que é lado, né, meu? Isso é legal. Libera o telefone aí. Aqui tem um abraço pro meu amigo Romualdo e a dona Iva. Bom dia, seu Romualdo. Bom dia, dona Iva. Bom dia, dona Dilma e Patrícia Alberton. Bom dia, Seco Baggio. Bom dia, Seco Baggio e a Nilva. Recebam também o nosso abraço carinhoso aí. Bom dia para todos que estão acompanhando o nosso programa. Quem canta agora é o Rei Roberto Carlos. Participação Chitãozinho e Xororó.

Muito bem, 10 horas e 31 minutos, 10h31. Vimos aí o Titãozinho Choró com o Roberto Carlos, né? Arrasta uma cadeira. Bom, gente, a próxima música aí eu vou mandar pra Dona Elza Salvador Pilon. Um abraço, Dona Elza. E também pra Luzia, a Luzia Agostim. Tá de aniversário hoje, né, Luzia? Parabéns pra você, parabéns a Luzia, parabéns aí ao Pedro Rosa, né, que tá aí junto com a Luzia, é sobrinha do Pedro Rosa, se eu não me engano, a Luzia. Então, parabéns a ela, sucesso, muitos anos de vida, muitas felicidades, tá, Luzia? Aproveite bem esse dia, que esse dia é especial pra você, tá bom? Realmente, eu fico muito feliz que você tá de aniversário hoje. Aproveite seu dia, tá ok? 10h31.

0: Agora são 10 horas e 37 minutos, nota de falecimento. Faleceu a 1 hora e 50 minutos de hoje no Hospital de Orleans, com a idade de 93 anos, a senhora Augusta Crosetta Turazzi. A mesma deixa 5 filhos, 1 em memória, 11 netos, 2 em memória e 12 bisnetos. O cerimonial de despedida acontecerá na Capela Mortuária Municipal de Orleans. O encerramento será hoje, às 16 horas, no cemitério de Orleans, havendo antes celebração na capela local. Noticiamos com pesar o falecimento da senhora Augusta Crosetta Turazzi, informou Zappellini Assistência Familiar.
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8: de bom. 10 horas e 51 minutos, nota de falecimento. Faleceu às 5 horas e 30 minutos de hoje, no Hospital de Braço do Norte, com a idade de 74 anos, o senhor Isaías Menegácio. O mesmo deixa esposa, 7 filhos, netos e bisnetos. O cerimonial de despedida acontecerá na Capela Mortuária de São Lugero. E o encerramento será amanhã, às 9 horas, no cemitério São Sebastião, ou melhor, no cemitério de São Lugero, havendo antes celebração na capela local. Noticiamos com pesar o falecimento do senhor Isaías Menegácio, informou Zappellini Assistência Familiar.
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1: Peter Scheuer chega com a previsão do tempo para esta

0: Cartá, por conta da alta umidade e ar frio presente nas primeiras camadas da atmosfera. A temperatura ela se mantém amena, hoje é um dia mais friozinho, a máxima prevista ela não vai passar muito dos 15 graus, os ventos sopram com intensidade fraca, moderada de sul a sudeste, com pequenas oscilações para o quadrante nordeste à noite. As rajadas elas devem oscilar em torno aí dos seus 10 a 30 km por hora e o mar segue bem agitado, altura de ondas que deve variar entre 2 a 4 metros, não aconselhável a navegação. A ondulação é bem de sul a sudeste. Durante essa quinta, sexta, sábado, o sol predomina, a temperatura ela se mantém elevada. O amanhecer ainda dessa quinta-feira ainda é ameno, é frio. Temperatura mínima oscilando entre 7 e 8 graus nas primeiras horas da manhã dessa quinta-feira. Em contrapartida, durante a tarde já vai para 25 graus, 30 graus na sexta-feira, acima dos 30 graus no sábado e no domingo volta a ficar mais agradável com cobertura de nuvens e com pancadas passageiras ocasionais. Peter Scheuer, meteorologista com a previsão do tempo.
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Ô, gente, estamos fechando o nosso programa de hoje. Vem aí a professora Eliane com Educar para Crescer. E eu volto amanhã. Amanhã, tá? Pra gente participar, brincar junto e tudo mais. Pra fechar, eu vou, como eu prometi, vou trazer aqui Rick e Renner pra fechar aqui, tá, gente? Grande abraço, até amanhã.

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Bom dia, queridos ouvintes aqui da Rádio Cultura. Estamos iniciando mais um programa Educar para Crescer, aqui na sua Rádio Cultura. Eu sou Elaine Fraga Trancoso e todas as quartas-feiras estou aqui com vocês para falar sobre educação. Educação de nossos filhos, do nascimento até a adolescência. E hoje, o que nós vamos conversar? O que será? Será um assunto tão gostoso, um assunto tão leve, porque de coisas tristes e coisas difíceis a nossa vida já está cheia, né? Nós temos tantas preocupações, tantos compromissos, que nós precisamos levar a vida mais leve também. A gente precisa falar para os nossos filhos que a gente ama eles. A gente precisa abraçar os nossos pais. Você sabia? Eu acho que você sabia, mas você esquece às vezes. Você esquece quase sempre. Um dia o seu pai e sua mãe irão partir. Se já não partiram, né? E será que você, enquanto filho, filha de 40 anos, 30 anos, 25, 60 anos, que tem os pais ainda com vida, será que você está dando a devida atenção a eles? Eu não estou falando só de atenção financeira, atenção de recursos e dar a assistência aos pais. Eu estou falando de atenção. Sabe aquela atenção verdadeira que você chega para o seu pai e diz, vamos conversar, pai? Pai, o que o pai tem para me contar hoje, pai? Você senta para conversar com seu pai, que já está de idade? Com a sua mãe, que já está de idade? Será que você está tendo tempo para isso? Meu Deus do céu, é tanto compromisso que a gente tem. Nós temos que cuidar das nossas crianças, dos nossos adolescentes, da geração que está chegando, mas a gente também tem que lembrar daquela geração que nos ensinou a viver. A gente também tem que cuidar das nossas raízes, de onde nós viemos. Será que você que está me ouvindo, que já tem uma idade um pouquinho mais avançada, já tem um juízo, né? Está dando valor, está dando atenção, atenção aos seus pais? De olhar no olho dele e dizer assim, mãe, eu te amo, pai, eu te amo. Ontem eu vi um vídeo de um senhor que perguntaram para ele assim, ó, qual a sua maior saudade? E ele encheu o olho de água e disse, da minha mãe. Então pode ser o homem que for, a mulher que for. Quando a pessoa diz a palavra mãe, o olho já fica brilhante. A fisionomia da pessoa já muda completamente. Para mim, eu acredito que o amor de mãe é o que mais se assemelha ao amor de Deus. Porque a mãe, quando ela é mãe mesmo, que ela sente aquilo dentro de si, que brota, que nasce aquele amor, aquele sentido da palavra mãe, o sentido profundo, ela dá a vida pelo filho. Ela luta pelo filho. Ela faz o que for necessário pelo filho. Eu quero pedir desculpas aos pais, ao papai, né? Mas assim, a mãe tem um vínculo muito profundo com o filho.

Porque assim, ó, muitas crianças, né, foram geradas pela mãe. E agora eu também não posso deixar de fora, de lado, as mães que adotam. As mães que não conseguiram ter este momento de gerar um filho, por alguns motivos, que resolveram adotar uma criança. Aquele amor dela já nasceu no coração dela, na mente que ela planejou aquele filho, que ela idealizou, que ela quis, que ela desejou aquele filho. Então, gente, o amor de mãe, ele se assemelha ao amor de Deus. Por isso que eu estou perguntando para vocês, ouvintes, vocês adultos, maduros, estão dando atenção aos seus pais? Estão conversando com eles? Está tirando tempo para ir lá na casa da mãe? Está tirando tempo para pegar a mãe e levar para passear? Olha que às vezes tem filho que passeia para lá, passeia para cá e não leva a mãe junto, tá? Tem filho que faz isso. Tem filho que quer levar a mãe e aí a mulher diz assim, ah não, levar tua mãe de novo? Não, leva a mãe junto para passear. Leva o pai para passear. Um dia lá na frente vocês terão uma idade avançada e irão lembrar daqueles momentos em que vocês já tinham a maturidade para compreender por toda a dificuldade que os pais de vocês passaram e você compreendeu que eles fizeram tudo o melhor possível dentro do que eles conseguiam fazer enquanto educavam você e você vai entender, meu pai e minha mãe estavam certos, o meu pai e a minha mãe me educou, o meu pai e a minha mãe me amaram. Então eu digo para você que é adulto, dê atenção aos seus pais. Tá? A vida está muito corrida, você tem conta para pagar, você tem compromissos, você tem preocupações. Mas o dia que eles partirem, aí você vai sentir, por que eu não dei atenção para minha mãe e para o meu pai? Por que eu não tirei 5 minutinhos para ir lá na casa dele, dar uma conversada com ele, olhar ele? E se você tem alguma mágoa da sua mãe, do seu pai, por algum motivo, perdoa, tá? Será muito bom para você. Perdoe. Porque nenhuma pessoa aqui na face da terra, ela é perfeita. O que foi perfeito, o único ser vivo que foi perfeito, foi para a cruz. Nós não somos perfeitos. Por isso que nós precisamos sempre buscar o conhecimento. E esse conhecimento, ele vai abrir a nossa mente para ter uma visão melhor do mundo. O conhecimento, ele vai trazer para a nossa vida a sabedoria de saber viver, de saber olhar para as pessoas, olhar para os nossos pais, de compreender o que eles passaram na vida. E com tudo isso, você que é maduro, você tem que ter esse conhecimento para saber educar quem? Os seus filhos. Porque se você educar mal uma criança pequena, ela vai se tornar um adolescente mal educado, vai se tornar um adulto fraco, que só pensa em si e que vai viver às suas custas, tá? Porque infelizmente eu sei de histórias, gente do céu. Eu conheço muita gente, então eu falo as histórias, mas não falo o nome, né? Claro, não vou deixar a pessoa triste, também é feio a gente contar a história e ficar falando o nome das pessoas. Mas eu conheço senhorinhas que vivem sustentando os filhos. E quem está errado? A senhorinha, a mãezinha, a vovozinha. Por quê? Porque o amor dela é de se doar completamente. E esse se doar completamente não está tendo a razão, está agindo só pela emoção do momento. Então o filho diz, mãe, eu não tenho dinheiro para pagar isso, para pagar aquilo. Eu não consegui me programar esse mês,

a mãe me dá aqui um dinheiro, a mãe me empresta. Isso acontece muito, gente. E quem está errado é a mamãezinha, é a vovozinha que dá o dinheiro. Você tem que deixar o seu filho se virar. E para ele aprender a ser um filho que saiba coordenar a sua vida, você precisa o quê? Educar ele bem lá na infância. Você precisa educar filhos fortes. E não estou dizendo força física, que também é bom força física, tá? É muito bom força física. Eu coloquei meu filho no taekwondo não para ele bater nos outros, mas para ele saber se defender em caso de situação de risco. Você coloca o seu filho no futebol, na academia, para fazer exercício físico, para fortalecer o corpo. Porque fortalecendo o corpo também, a mente trabalha melhor. A atividade física é excelente para a criança. Pode ser o brincar simples. Vamos correr? Vamos jogar uma bola? Convide seu filho para jogar uma bola. A atividade física desperta na criança conexões no cérebro que faz com que ela desenvolva melhor a inteligência, a percepção de mundo, a percepção de espaço. Se você não incentiva o seu filho pequeno a brincar, a correr, a pular, a saltar, ele não se desenvolve de forma completa, sadia, saudável. Porque o exercício físico, a atividade física, libera endorfina, libera substâncias no organismo que faz com que a criança se desenvolva melhor. E aí entra também outra questão, o sono melhor. A criança que brinca, corre, salta, pula, ela dorme melhor, porque ela gastou energia no momento certo. Agora, se você estiver educando seu filho mal, deixa só no sofá, no celular, na frente da televisão e sem nenhuma atividade motora, sem nenhum estímulo legal, o seu filho vai se tornar frágil, tanto intelectualmente quanto fisicamente. Você sabia que nós vamos falar agora dos bebês? Existem pediatras que estão orientando as mães a não dar só papinha para os bebês? Muitas mães estão dando só papinha porque estão com medo das crianças se engasgarem e acabar perdendo a vida até, porque o engasgo é uma das causas que pode levar a criança à morte. Então, muitas mães estão com medo dessa situação e estão dando só papinha para os filhos. Aí, as crianças não desenvolvem essa parte da mordida, essa parte de mastigar. E a criança não desenvolvendo essa parte da mordida, essa parte do mastigar, ela consequentemente também não desenvolve o quê? A fala. Então, queridos ouvintes, tudo é uma consequência. Se você não faz uma coisa certa lá quando seu filho é bebezinho, a consequência vem vindo, vem vindo, vem vindo, vem vindo, vem vindo. E aí a criança não se desenvolve bem. Por quê? Porque ela nem mastigou quando precisava mastigar. Aí existem procedimentos para os bebês pequenininhos, quando há a introdução alimentar, que a gente tem lá na nossa escola, a gente tem berçário na nossa escola. Coisa mais linda do mundo. Nosso bebê mais novinho está com 4 meses e meio. Não era nem para ter chegado lá na escola, 4 meses e meio, tá? Porque a gente só pega acima de 5 meses. Mas a mãe chegou para mim e disse assim: ai, Elaine, tá tão difícil para mim arrumar uma babá, uma pessoa de confiança. Às vezes a pessoa falta, eu preciso trabalhar. É triste, mas a mãe também precisa trabalhar. Tem mães que têm comércio, tem mães que têm lojas, tem mães que têm o compromisso. E nós vivemos uma sociedade em que as mães estão precisando trabalhar também. E elas gostam de trabalhar, tá? E não há nada de errado nisso, tá? Eu preferia, no meu ponto de vista, que a criança ficasse mais tempo com a mãe na licença maternidade, que ela fosse de 8 meses para cima a licença maternidade, tá? Poderia ter uma lei, alguma coisa nesse sentido, mas não é. A licença maternidade é 4 meses. Aí tem mães que conseguem pegar mais 1 mês de férias e acaba a gente pegando com 5 meses. Então essa mãezinha foi lá e está lá o nosso bebezinho de 4 meses e meio. E a nossa berçarista ficou: Elaine, é muito novinho. Eu disse: calma, Vê, está tudo tranquilo. Está tranquilo por quê? Porque nós seguimos protocolo.

protocolos de segurança, que eu vou falar melhor no segundo bloco. Então, esse bebezinho está só no leite, tá? Agora ele está na... ele não está amamentando, porque não deu para continuar com a amamentação. É um suplemento? Então, é na dedeirinha. E mais adiante, nós vamos começar com a introdução alimentar, conforme a nutricionista, conforme o pediatra nos orienta, e vamos devagarinho. Começando com alimentos mais macios, colocando na boquinha da criança, vendo se ela tem aquele movimento de querer engolir aquele alimento. Vocês sabiam que existem estudos também que quando você está perto de um bebezinho pequenininho, e aí chega uma pessoa e vai se meter na educação do seu filho e diz assim: ai, você já podia começar a dar comidinha para ele mastigar, porque ele já está abrindo a boquinha. Ouvintes, se você colocar uma peça de plástico na frente de um bebê, ele vai abrir a boca para querer comer. Se você colocar uma bolinha emborrachada próxima a um bebê, ele vai querer comer. Tudo ele vai querer botar na boca. É a fase oral da criança. Ele quer abrir a boquinha e colocar tudo na boquinha. Ele sente tudo pela boquinha. Então, para a gente saber se a criança está apta a começar a se alimentar, existe um procedimento, um protocolo. Ela faz um determinado movimento na hora que você vai iniciar a introdução alimentar. E outra coisa, mães que estão me ouvindo, que tem bebê pequeno ou crianças um pouco maiores, fiquem tranquilas. Sigam sempre as recomendações do pediatra, da escola também, que a gente tem experiência, e da nutricionista. Ah, mas a fulana disse que é bom dar isso, é bom dar aquilo. Não. Sigam o que o pediatra de cada criança diz, tá? Porque cada criança, ela é única e as orientações são para aquela criança. Tá bom? E lá na escola CER a gente tem introdução alimentar. Então, a gente tem crianças que ainda estão na batatinha amassadinha, aquela quantidade bem pequenininha. Tem crianças que já estão no caldinho de feijão. Tem crianças que já estão na uvinha cortadinha no meio, compridinha, tá? Para ela não se engasgar. A hora da alimentação tem que ser uma hora tranquila. Não pode ter assim, agito, corre para lá e vai, puxa aqui. Ai, tá na hora de comer rápido, não. Não pode ser assim. A criança tem que estar entregue naquele momento. Por quê? Porque ela precisa mastigar. Ela precisa sentir o alimento entrando na boquinha. Entrou na boquinha, não gostou, cuspiu? Parte para outro alimento. Outro tipo de opção. Nós precisamos ter calma em todos os momentos que nós estamos educando as nossas crianças. E bebês muito mais calma. Aí tem crianças que já estão na banana, já pega até a banana na mão e vai e diz: ai meu Deus do céu. Aí a gente fica perto, para que ele possa comer aquela banana com calma. Tá? Que dê aquela mordida gostosa na banana. Certo? Que daí já é criança com, tá com 1 ano e 6, 1 ano e 7 já. E a gente vai acompanhando. Cada criança é única. Então, não adianta querer dar uma fruta para uma criança que não está preparada ainda para essa mastigação. Então, a gente estuda a respeito. E a gente educa as crianças desde pequenininha. Aí tem um que está lá e começa a resmungar que o outro está ali comendo e ele quer comer aquilo também, mas ele não está pronto para aquilo. Aí a gente diz assim: não. Aqui está seu papá está aqui. Um papá aqui. Ele não está pronto ainda para pegar uma bananinha na mão. A gente já está educando. E no segundo bloco eu vou falar mais sobre protocolos, mas vou iniciar agora. Então, ali na escola CER a gente tem o treinamento. Caso uma criança se engasgue, a gente sabe como proceder. Já houve um caso de uma criança maior, graças a Deus. Foi uma criança maior e a gente conseguiu contornar a situação, se engasgou no refeitório, tá? Com um pedaço de pão.
e a nossa merendeira fez a manobra de desengasgo. Então, todas as escolas precisam desse protocolo, que é a Lei Lucas, que é uma lei nacional de um menino que faleceu devido ao engasgo. Então, sempre no início do ano, a gente inicia o ano já e agenda esse treinamento, porque sempre tem que ficar renovando, né? E o Corpo de Bombeiros de Orleans fez os últimos conosco. É excelente. Vocês pais também, quando tiverem oportunidade, até vocês vovó e vovô que está me ouvindo, quando tiver qualquer treinamento, está lá na escola SER, e eu mandei para os pais fazerem também, muitos pais fizeram esse ano, está lá na escola SER, vamos fazer treinamento de primeiros socorros, convidamos quem quiser assistir. Eu já vou colocar para os avós também esse ano, porque o ano que vem, esse ano passado eu coloquei só para os pais, né? Foram muitos pais. Vou colocar para a vovó e para o vovô, porque as crianças ficam com a vovó e com o vovô de vez em quando, não ficam? Então, vovô sabendo fazer, salva uma vida. A vovó sabendo fazer, não fica tão nervosa, não fica desesperada naquele momento. Vai ali e faz o procedimento e salvou a criança. E vocês, queridos ouvintes, se quiserem participar aqui do programa aqui da Rádio Cultura, o Iago, que é o nosso responsável aqui pela mesa de som, ele me ensinou a atender o telefone, tá? Então, quem quiser falar comigo e fazer alguma pergunta, se eu souber responder, eu vou responder prontamente. Se eu não souber, eu vou lá pesquisar e vou responder o mais rápido possível, tá bom? Por que que eu digo isso? Porque a gente não sabe tudo. Por isso que é bom a gente buscar conhecimento. Quando vocês estiverem assim parados, sem fazer nada, assim, ó, que é difícil, né? É difícil ficar parado sem fazer nada. Vamos procurar um vídeo para assistir sobre conhecimento de primeiros socorros. Procure um vídeo que fale sobre religião, sobre Deus, sobre a vida, sobre a natureza. Peguem um livro, encontrem um livro. É difícil agora a gente ver pessoas lendo livros, mas a gente tem a Biblioteca Municipal aqui em Orleans. Agora eu não me recordo, está no mesmo endereço, mas não me lembro o telefone de lá. Mas tem a biblioteca, vai lá e pega um livro, faz uma fichinha. Nós temos que ocupar a nossa mente com coisas boas, tá? Coisas que façam com que a gente aprenda, com que a gente consiga olhar o mundo, consiga resolver situações. Lembra que eu comecei a falando da atenção que vocês têm com seus pais? Tem que dar atenção, conversar com eles? Então, façam programas com seus pais que façam com que eles relaxem, com que eles consigam contemplar a vida. Coisas simples. Coisas muito simples. Ó, pai, vamos passear no interior de Orleans? Tem tantos lugares bonitos. Vamos lá ver o rio, vamos lá ver a serra, vamos subir ali na serra, dar uma olhadinha, vamos tomar um cafezinho. Às vezes está com pouco recurso, vai ali comer um pastel com o pai, com a mãe. Ó, vamos entrar no carro, mãe. Ou vamos caminhando, vamos lá comer um pastelzinho, vamos lá em casa tomar um café, comer um bolo. Vamos sentar na frente da casa ou atrás da casa e olhar para o céu, olhar para a para a vida que está acontecendo ao nosso redor. Ontem eu vi um vídeo, para a gente finalizar esse primeiro bloco, que era um casal de idosos. Eles tinham uma casa bonita, uma casa de material, tudo bonito dentro da casa, micro-ondas, geladeira bonita, tudo lindo, lindo, lindo, lindo. E sabe o que eles fizeram? Ela estava com depressão, com ansiedade, e estava se sentindo triste. E aí eles tinham um terreno grande, assim, mais afastado, e eles pegaram e construíram um barraco de madeira mesmo. Aí ela disse assim, meu velho, vamos construir uma casinha para nós relaxar? Ela foi lá e fez uma casinha com madeiras velhas, ela capinou ao redor, ele construiu a casinha, colocaram um fogão a lenha nesse lugar. E ela disse no vídeo, quando ela está assim, querendo relaxar, ela vai lá, entra na casinha, faz o fogo, bota uma água ferver, coloca no chimarrão e toma o chimarrão. Engraçado, né?

0: eu passei de bebê, de engasgo, para a casinha lá no meio do mato. Então a gente às vezes viaja um pouco, né? Mas é a vida, gente. É a vida acontecendo perto da gente. E você? Vai ficar direto no celular? Não. E você? Vai ficar direto na frente da televisão? Domingo de manhã, liga a televisão e fica lá vendo. É Domingo Legal? Eu nem sei mais se tem Domingo Legal. É não sei o que na Globo? É não sei o que no SBT? É não sei o que em outra televisão? Vai fazer um piquenique? Tem o Parque Princesa Isabel lá em cima. Dá para fazer um piquenique com as crianças lá. Um espaço bem legal para correr e brincar. Tem o Museu ao Ar Livre, que é uma entrada super baratinha. Eu acho que é R$12,50. Eu paguei esses dias para as crianças da escola. Vão lá fazer um piquenique. Quem daqui de Orleans conhece o Museu ao Ar Livre? Pessoas de mais idade. Tem o paredão ali. Vão ali no paredão passear com as crianças. Claro que é um lugar perigoso ali, aquele barranco. Eu não gosto daquele barranco, mas é a natureza. É cuidado. Aí você vai educar seus filhos. Ó, perto do barranco, não. Vamos aqui ver a escultura. Olha aqui que linda a passagem bíblica. Explique para os seus filhos a passagem bíblica que tem lá no paredão. Olha aqui, ó, a arca. Olha aqui, ó, coisas lindas que existem lá. Vivam essa vida. Sejam pessoas felizes com o simples. A gente às vezes fica buscando muita coisa para ser feliz. E o simples, ele nos traz felicidade quando você consegue dar valor àquilo. Tá bom, queridos ouvintes? Agora eu vou ter que dar uma pausa para os nossos apoiadores culturais e depois a gente retorna para o segundo bloco e vou falar um pouquinho de protocolo. Protocolo de segurança, contra engasgo, contra vendaval também. Eu vou explicar para vocês como que vocês devem se proteger quando dá aqueles vendavais, que deu um tempo feio agora, né, essa semana. Então vou falar. E como que a gente faz lá na escola também, tá? Até mais. Tchau, tchau. Já volto já.
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Oi, queridos ouvintes, voltamos aqui na sua Rádio Cultura com o programa Educar para Crescer, todas as quartas-feiras, das 11 ao meio-dia. E hoje a gente falou no primeiro bloco sobre o cuidado com os bebês pequenos, o carinho que a gente deve

ter com os pais, né? Dar atenção aos nossos pais. Porque eles nos educaram, eles nos deram a vida e também fizeram de todo o melhor possível dentro do seu alcance para nos educar. E eu acredito que os pais nossos, a grande maioria acertou, tá? Porque a geração de 1980, 1990, ela veio forte, tá? Eu fui educada por uma mãe muito trabalhadora, que se dedicava aos filhos, à família, ao marido. Então, assim, ó, eu aprendi muito com ela. Tudo que eu sou hoje, eu devo à minha mãe. Eu sou o reflexo de todas as qualidades da minha mãe. E com o meu entendimento de hoje, eu sei os pontos frágeis dela, quais foram as fraquezas dela. Dentro do meu entendimento de hoje, eu sei quais foram as fraquezas do meu pai e quais foram os pontos fortes dele. Por quê? Porque eu amadureci, porque eu me tornei uma mulher, me tornei mãe, esposa, certo? Então, o tempo, ele traz a maturidade para a gente. Por isso que quando você está educando seu filho, você tem que olhar para ele como realmente ele é. Ele é uma criança pequena, ele é um pré-adolescente, ele é um adolescente. Você tem que se colocar na mente do seu filho para compreender o que ele está passando, o que ele está vivendo. Você não pode querer um entendimento de um adolescente com a maturidade que você tem agora de 40 anos. Você não pode querer que uma criança de 6 anos tenha o entendimento de um pré-adolescente de 12. Então, é nesse sentido que a gente tem que buscar olhar para os nossos filhos conforme a idade que eles têm. E um bebezinho, como é que é um bebezinho? É tudo, sensível. Ele é descoberta, ele está ali no mundo para ser cuidado, tá? O ser humano é o único dos animais nesse planeta todo que precisa de monitoramento, que precisa de cuidado intensivo. Certo? Então a gente precisa estar ali para o bebê, a gente precisa estar ali para a criança pequena, a gente precisa estar ali para a criança maior, pré-adolescente, para os nossos adolescentes. Eu falei que nesse segundo bloco eu vou falar sobre os protocolos, mas eu estou com problema muito sério aqui na Rádio Cultura. A gente tem um horário político e eu vou ter só mais 5 minutos para falar com vocês. Meu Deus do céu, o que, que eu falo com vocês em 5 minutos? Passa muito rápido, né? Então eu teria aqui preparado para vocês sobre as alergias sazonais que acontecem com as crianças pequenas na primavera. Então, o que eu digo para vocês, mãe e pai? Higiene, limpeza, organização. Mães, sejam organizadas dentro das suas casas. Lavar as roupinhas dos bebês separadas. Secar no varal. Passar a roupinha dos bebês. Tá? Cuidar desses detalhes pequenos, mas que são essenciais para a saúde do seu filho. Né? Cuidar a questão de tapetes, cortinas, ursinhos de pelúcia. Esses objetos guardam muito pó. Guardam... eles trazem sensibilidade aos bebês pequenos, tá? Proteção contra insetos, tá? Passar aqueles dentro do que o médico permite. Como é que é? Ai, meu Deus. Que a gente passa na criança para um mosquitinho não morder. Agora esqueci o nome. Não picar, né? Mosquito não morde, ele pica. Então, passar no seu filho rede de proteção, hidratação constante dos bebês, crianças pequenas. Cuidados ao sol, roupas adequadas, passear com a sua criança, deixar a casa arejar, casa aberta, casa entrando luz, tá? E observe o conforto térmico do seu filho sempre também, a roupinha adequada a cada temperatura. Aí eu tenho uma outra coisa muito importante para falar aqui, ó, que é a questão de acidentes que acontecem com as crianças pequenas. Nunca deixe um bebê sem assistência. Nunca deixe um bebê separado, nem que seja por 2 segundos. 2 segundos é o tempo de tu causar uma tragédia para um bebê. Às vezes ele ainda não rola, mas aqueles 2 segundos que você virou para pegar alguma coisa, ou pegou, ou se virou para arrumar algo no trocador, o seu bebê pode rolar e cair do trocador. Tá? Eu vi um vídeo que uma mãe estava mexendo no celular, a criança deitada numa rede e a mãe mexendo no celular, a criança caiu, teve um corte na cabeça de 5 centímetros, traumatismo craniano, foi para a UTI, mas agora...

Ora, passa bem, mas podia ter falecido uma queda dessa, tá? Então, criança é visão constante para seu filho. Não pode desligar nenhum momento. Lá na escola a gente tem o trocador e do lado do trocador tem uma parede, que é uma parede.

0: sobe, ele não vai nesse, não quer ir lá na altura, ele ainda não consegue. Seu filho vai conseguir, criança consegue. Criança, quando ela quer, quando ela é curiosa, ela consegue subir nas alturas que for. Então, coloque sempre redes de proteção nas janelas, nas varandas, nos acessos. Casa dos avós também. Se o seu neto está sempre aí, coloca. Aí você relaxa, você descansa. Por quê? Você está olhando a criança, mas assim, você piscou, foi buscar uma água. A criança já pode estar na janela, caindo para fora da janela, tá? Nunca deixe o ferro de passar roupa ligado, com fios desenrolados, ao alcance de criança. Isso aí é básico, né, gente? Né? Cuidado, vai fazer alguma tarefa? Tenta fazer depois, enquanto seu filho está dormindo. Pede para o seu marido cuidar dos filhos. Outra coisa importante, gente, pai também cuida, pai também zela pelo filho, tá? Não é só a mãe que tem que cuidar. Pai também troca a fralda. Pai é pai. Pai de verdade é aquele que está junto com a mulher, não deixa ela se sobrecarregar. Eu já vi experiências da mãe descer do carro com o filho no colo, com bagagem, com mala, carregando um monte de coisa, e o bonitão descendo só levando o celular na mão. Homem de verdade carrega as malas. Homem de verdade carrega peso. Mulher leva o filho, que é delicado. Tá? Mulher, atenção à criança. A mãe, para a criança. O pai, para as bagagens, para o carro, para o que for. Tá? Atenção à criança. Mantenha longe objetos pequenos e cortantes. Isso aí é básico também, né? As gavetas e talheres, dê um jeito de travar se teu filho já está subindo, né? As panelas que tem alguma coisa que te possa cortar, machucar, tranque a portinha, amarre com uma corda, tá? Não deixe seu bebezinho sozinho numa banheira nunca, né, gente? Nem balde, não deixe balde com água, não deixe o vaso sanitário, a porta do banheiro aberta. Eu já vi crianças, casos de crianças que se afogaram porque foram no vaso sanitário. Então, isso é muito perigoso, tá? Instale redes de proteção em torno das piscinas. Ai, gente, é muitas tragédias acontecendo em piscinas. Às vezes não tem nem criança na casa, mas teve uma festa. E aí foi criança nessa festa. E, gente, criança olhada por muitas pessoas não está sendo olhada por ninguém, não está sendo cuidada por ninguém. Ah, o vô está cuidando, a avó está cuidando, os dois estão cuidando. Não. Ah, o tio está cuidando, a tia está cuidando. Não. Uma pessoa tem que ficar em alerta constante com a criança. Ah, mas o pai estava cuidando. Ah, mas todo mundo está cuidando. Todo mundo cuidando é ninguém cuidando. Atenção a isso. Todo mundo cuidando é ninguém cuidando do seu filho, ninguém cuidando da sua criança. Criança pequena, observação constante, cuidado constante, tá? A área de serviço e banheiros sempre fechados por causa dos produtos de limpeza. Utilize tapetes seguros para a criança e até para você mesmo. Às vezes você está com um bebezinho no colo, tem um tapete nojento que você engalha o pé toda a vida. Joga aquele tapete fora, doa aquele tapete, guarda aquele tapete, some para não tropeçar naquele tapete. Coloque, esvazie baldes, que eu já falei. Então, são muitos cuidados que você tem que ter. Gente, a vida de uma criança está na sua mão. É só um descuido. E tem outra coisa importante aqui também, que é em relação a fogões, né? Fogão. Deixe sempre as panelas com água fervendo ou cozinhando nas bocas de trás do fogão. Atrás do fogão, a boca de trás. Nunca na beiradinha do fogão. Nunca. Criança curiosa escala o fogão e derruba a comida quente em cima dela. Criança curiosa se machuca, tá? E normalmente quase todas as crianças são bem curiosas, tá bom? Então, gente, eu tive que falar um pouquinho rápido que eu tenho que parar para a propaganda política. Vou ter que dar tchau para vocês. Não deu para falar outros protocolos da escola, mas a gente segue com todo cuidado e atenção e carinho e amor para as nossas crianças lá da escola Ser. Um grande abraço para vocês, queridos ouvintes, e eu vou finalizar o nosso programa hoje. Até quarta-feira que vem, no programa Educar para Crescer, aqui na sua Rádio Cultura. Um beijão, tchau, tchau.
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Cultura, 12 horas, 32 minutos.

0: Cultura, 12 horas, 55 minutos.
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1: Cultura, 1 hora, 9 minutos.

0: Cultura, 1h25. 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

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Cultura, 4 horas, 35 minutos.

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2: Cultura, 4 horas, 47 minutos. 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

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Cultura, 4 horas, 54 minutos.

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0: previsão do tempo, aqui na Cultura FM com o meteorologista Peter Scheuer.
1: Boa tarde para todos da Rádio Cultura.
2: Uma massa de ar seco atua sobre a região sul do Brasil, proporcionando uma quinta com tempo firme. O sol acaba marcando presença, a temperatura ela segue em gradativa elevação, frio de manhã, 7 graus, máxima de 25 graus durante o período da tarde, e o sol acaba predominando. Durante o decorrer dessa sexta, presença de sol e calor, temperatura próxima acima dos 30 graus. Sábado, com presença de sol e muito calor, temperaturas em torno acima dos 30 graus. E no domingo, segue com aumento gradativo das nuvens, com possibilidade para ter ocorrência de pancadas passageiras. Essas pancadas passageiras, elas são irregulares, elas acontecem em momentos do dia, em momentos pancadas, em momentos a gente tem tempo seco. Peter Scheuer, meteorologista, com a previsão do tempo.
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0: Cultura, 5 horas e 24 minutos.
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0: Cultura, 5 horas, 55 minutos. 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
1: No começo a palavra já existia. A palavra estava voltada para Deus e a palavra era Deus. São João capítulo 1. O anjo do Senhor anunciou a Maria e ela concebeu do Espírito Santo. Ave Maria, cheia de graça, o Senhor é convosco. Bendita sois vós entre as mulheres e bendito é o fruto de vosso ventre, Jesus. Santa Maria, Mãe de Deus, rogai por nós, pecadores, agora e na hora de nossa morte. Amém. Eis aqui a serva do Senhor, faça-se em mim segundo a vossa palavra. Ave Maria, cheia de graça, o Senhor é convosco. Bendita sois vós entre as mulheres e bendito é o fruto de vosso ventre, Jesus. Santa Maria, Mãe de Deus, rogai por nós, pecadores, agora e na hora de nossa morte. Amém. E o Verbo divino se fez carne e habitou entre nós. Ave Maria, cheia de graça, o Senhor é convosco. Bendita sois vós entre as mulheres e bendito é o fruto de vosso ventre, Jesus. Santa Maria, Mãe de Deus, rogai por nós pecadores, agora e na hora de nossa morte. Amém. Glória ao Pai, ao Filho, ao Espírito Santo, como era no princípio, agora e sempre. Amém. Oremos. Infundi, Senhor, a vossa graça em nossas almas, para que nós, que pela anunciação do anjo, chegamos ao conhecimento da encarnação do vosso Filho, pela sua paixão e morte na cruz, sejamos conduzidos à glória da ressurreição, pelo mesmo Cristo, Senhor nosso. Amém. Rogai por nós, Santa Mãe de Deus, para que sejamos dignos das promessas de Cristo. Obrigado, prezados Rádio 20, e até amanhã neste mesmo horário. Louvado seja nosso Senhor Jesus Cristo, para sempre seja louvado. Em nome do

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1: Rádio Cultura, 6 horas e 3 minutos.

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Muito bem, são 18 horas com 11 minutos para você sintonizado na Rádio Cultura FM. Muito boa noite. Estamos chegando com mais uma edição do programa Cultura e Esporte. Apresentação de Rodolfo De Vila, trabalhos técnicos e participação Iago Teles, direção geral Gelson Padilha. Muito bem. Mais uma vez, boa noite para você sintonizado na Rádio Cultura. Estamos chegando com mais um Cultura e Esportes nesta quarta-feira, 23 de setembro de 2026. Acompanhe através das ondas do rádio no 87.5 FM. 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Também estamos no Facebook, YouTube, Instagram. 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O nosso WhatsApp é o 3466-1082. Bem, a partir de agora, então, o esporte é destaque, o esporte é assunto aqui nos microfones da mais ouvida da cidade, na minha, na sua, na nossa Rádio Cultura FM. 18 horas com 12 minutos, quase 18 e 13. Muito bem, começamos hoje, então, Cultura e Esportes, né?

Falando, claro, de esportes, né? É a hora do esporte aqui na Rádio Cultura. Primeira parte dedicada ao esporte amador, né? As informações aqui de Orleans, a nível regional também. E depois a gente traz aí assuntos do esporte profissional. Tudo bem, antes da gente começar aqui as notícias, deixa eu mandar dois abraços aqui. Eu já mandei ontem, né? Mas envio hoje. Novamente, um alô, um abraço aí pro nosso amigo Vitalino Ribeiro, né? O bicho do milho. Tá sempre ligadinho com a gente aqui também, né? Ontem tava por aqui, a gente bateu um papo rapidinho ali. E ele disse que quando possível tá ligadinho com a gente, viu? Através do rádio, viu? É, o bicho do milho ainda sintoniza lá a gente no radinho, viu? No 87.5 FM. Então, um abraço aí, né? Pro popular bicho do milho, né? O nosso amigo Vitalino Ribeiro, quem não conhece o bicho do milho, né? Aqui de Orleans, um abraço aí pro Vitalino Ribeiro, o popular bicho do milho. E também deixa eu mandar um abraço pra dona Adilis Venâncio, ali do restaurante Lanchonete Venâncio aqui de Orleans, tá? Dona Adilis aí, uma pessoa muito querida, eu gosto muito dela. É, dias atrás, né? Tava com probleminha de saúde aí, mas já tá em casa, tá? Já tá recuperada aí, já tá de volta lá com os seus familiares, né? Então, um abraço aí pra dona Adilis Venâncio, ali do restaurante Lanchonete Venâncio, viu? Quando ela pode estar ligadinha com a gente aqui também na Rádio Cultura e também, claro, aqui no Cultura Esportes, viu? Um abraço então pra dona Adilis, que bom que já tá recuperada, né? Saúde aí, sucesso pra dona Adilis Venâncio e, claro, um abraço lá pra toda a família Venâncio, né? Pra Adriana, pra Andréia, pro Luiz Henrique, pro Nina, Turbina, toda a turma lá da lanchonete e restaurante Venâncio aqui em Orleans. Bem, abraços enviados, né? Agora sim a gente começa aí a falar de esportes aqui na Rádio Cultura, viu? Muito bem, 7 equipes já confirmadas, né? Campeonato entre torcidas de futsal adulto aqui de Orleans, tá? Competição que deverá ter início no mês de outubro, hein? Por enquanto já temos 7 times confirmados, tá? As inscrições seguem abertas e vão até o próximo dia 6 de outubro, tá? Mais uma edição aí do campeonato entre torcidas de futebol society, o Futset, né, adulto, aqui de Orleans, tá? Esse ano a tendência é que mais uma vez aconteça, tá? Nós já tivemos uma primeira reunião, né? Onde 7 equipes já confirmaram, tá? Até o momento as equipes confirmadas: Corinthians, Flamengo, Grêmio, Palmeiras, Santos, São Paulo 1 e São Paulo 2. É o São Paulo com 2 equipes, tá? Por enquanto são essas, tá? As equipes confirmadas aí no campeonato entre torcidas adulto de futsal aqui de Orleans, tá? As inscrições seguem abertas, tá? E vão até o próximo dia 6 de outubro, quando também vai acontecer a última reunião, para aí sim, né? Para bater o martelo, para definir se vai ter ou não campeonato. Mas a tendência é que tenha, tá? Já tem 7 times, tá? De repente mais um ou outro também entra aí para fechar mais times visando aí esse campeonato, né? Que reúne aí, né, os torcedores, os simpatizantes das equipes, né, de futebol aqui do nosso Brasil, tá bom? Então, quem tiver interesse aí, tá, ainda dá de montar o time. Tem que torcer pra equipe, tá? Tem que comprovar aí que é torcedor, que simpatiza, né, com as várias equipes aqui do futebol brasileiro, viu? Até o momento, então, 7 equipes, tá? Corinthians, Flamengo, Grêmio, Palmeiras, Santos, São Paulo 1 e São Paulo 2. Essas 7 equipes já confirmadas aí no campeonato entre torcidas, tá? De futsal aqui de Orleans. As inscrições lá no ginásio municipal, certo? E a última reunião vai acontecer no dia 6 de outubro, às 19 horas também, lá no ginásio municipal Homero de Miranda Gomes. Bem, seguimos aqui com Cultura Esportes. A gente tinha agendado hoje, né, pro pessoal do Aqueles estarem aqui, né? O Aqueles que foi o campeão aqui de Orleans do Quarentão, né?

mensal dias atrás, tá? Tava agendado pro pessoal vir aqui, tá? Mas aconteceu aí alguns imprevistos, tá? O pessoal entrou em contato com a gente ainda durante a manhã desta quarta-feira, tá? E eles não se fazem presentes aqui, tá? O convite foi feito, eles tinham confirmado, tá? Mas também fizeram questão de nos avisar aqui com antecedência que não estariam hoje aqui, tá? Então, deixa esse registro feito, tá? O convite também foi feito aqui por parte do nosso programa esportivo, tá? O pessoal disse que vinha, depois, né, acabou nos avisando aqui, né, que não poderia estar presente, mas mesmo assim eu faço esse registro aqui, tá? A gente agradece o retorno, tá? Pelo menos nos avisaram, né, com antecedência, que não poderiam estar presentes aqui, tá? Alguns problemas aí, alguns imprevistos do pessoal do Aqueles, tá? Então, a gente tinha agendado, foi desmarcado, mas eu faço esse registro aqui, tá? Mais uma vez, parabéns à equipe do Aqueles aí, né? Por nos avisar com antecedência, né? De que não poderiam estar presentes. E mais uma vez também parabéns aí pelo título conquistado dias atrás aí, né? No quarentão do futsal aqui em Orleans. Bem, é o Cultura e Esportes pra você. Seguimos aqui nesta quarta-feira, são 18 horas com 19 minutos aqui no Facebook. Tá por aqui o meu amigo Juninho Rosso, já dá o seu boa noite. Valeu, Juninho. Um abraço pra você, ligadinho com a gente aqui. Também tá por aqui o Ronivaldo Pedroso. Boa noite. Valeu, Rony. Boa noite. Um abraço pra você, pra Lu, né? A esposa aí do Rony. Pessoal sempre ligadinho com a gente aqui também no Cultura e Esporte. Seguimos aqui com as notícias do esporte amador. Deixa eu falar agora aqui do Campeonato Regional Aberto de Futsal Adulto lá de Pedras Grandes, tá? Ainda tem vaga, né? Tem uma vaga ainda em aberto aí para as equipes interessadas se inscreverem, tá? É limite de 6 times, né? 5 já confirmaram, então resta apenas uma vaga, viu? Uma vaga, portanto, ainda em aberto, viu? Haverá premiação ao campeão e ao vice-campeão, premiação em dinheiro, tá? A competição deverá ter início no mês de novembro, certo? São 6 equipes, né? É tiro curto, é jogo rápido, como se diz, então vem aí o primeiro campeonato regional aberto de futsal adulto lá em Pedras Grandes, tá? Tem uma vaga ainda. Na hora que der 6 times, as inscrições serão encerradas. Inscrições e outras informações com o Bruno, através do WhatsApp 48 999176407, viu? 999176407. Fala com o Bruno aí, que ele vai te passar mais informações, né, a respeito desse regional aberto aí de futsal adulto masculino em novembro, lá na cidade de Pedras Grandes. Muito bem, já aqui por Orleans mais uma vez, né? Antes disso, deixa eu só passar aqui do Campeonato Municipal de Futebol Suíço Adulto, lá de São Ludigero, viu? A segunda rodada iria começar segunda-feira, tá? Mas aí devido àquela chuvarada toda, né? Na segunda-feira os jogos foram adiados e ontem também, tá? Então, os jogos de segunda-feira e de ontem foram adiados, tá? Um pouco mais pra frente aí serão remarcados. Mas hoje à noite tem bola rolando, viu? Hoje à noite segue, né, a rodada ali no Galvani, ali na Associação do Galvani. A partir das 19 horas e 30 minutos, tá? Os duelos entre Galvani e Várzea e o Mar Grosso enfrentando o Dragões da Barra. São os dois jogos de logo mais, tá? 19h30, né? Esses dois jogos ali na Associação do Galvani. Certo? Esses jogos são pela chave A, né? Essas 4 equipes aqui são da chave A. Então daqui a pouquinho, viu? Daqui a pouquinho bola rolando ali no Galvani. Para Galvani e Várzea. E depois o Mar Grosso enfrentando a equipe do Dragões da Barra, viu? Amanhã também teremos jogos, né? Lá no Gaviões. Na série do Gaviões, tá? Amanhã, os duelos entre Divina Providência e Kraken e o Terça Light enfrentando a Cantareira, tá? Esses dois jogos amanhã, lá no Gaviões, a partir das 19h30, né? Dando prosseguimento amanhã ao Campeonato Municipal

de futebol suíço adulto da cidade de São Ludigero esse ano, com 19 equipes, tá? É isso mesmo. São quatro chaves aí, né? Quatro chaves e 19 equipes ao todo, hein? Um número, creio eu, recorde, viu, nessa competição. São Ludigero não deixando por menos, né? É a cidade dos esportes, 19 equipes aí esse ano no Municipal de Futebol Suíço Adulto na cidade de São Ludigero. Seguimos por aqui com o Cultura Esporte. São 18 horas com 24 minutos. Além de colega, é um grande amigo em particular aqui deste cidadão, viu? Mandou mensagem aqui, sempre acompanhando. Abraço ao amigo De Vila. Valeu, Williams. Obrigado, meu amigo. Obrigado pela sintonia, obrigado pela mensagem. Tá ligadinho aqui o meu amigo Williams Goulart, né? Nosso colega de imprensa esportiva regional e, em particular, um amigo aqui deste cidadão chamado Rodolfo De Vila, tá bom? Um abraço pro Williams Goulart aí, tá lá em Tubarão, nos acompanhando aqui nesta edição do Cultura e Esporte. Vou voltar aqui pra nossa live aqui no Facebook, né? Só sair rapidinho ali pra ver a mensagem do Williams Goulart. Voltamos por aqui, 18 horas com 25 minutos, é o Cultura em Esportes para você. Aqui no Facebook a minha mãe também tá por aqui, tá ligadinha, né? Sempre nos acompanhando também. Muito bem, para fechar então essa primeira parte aqui do Cultura Esportes, né? 18 horas com 26 minutos. Campeonato Municipal de Futsal Feminino Adulto aqui de Orleans, tá? O Iago Teles já postou lá a matéria no nosso portal, né? Lá no www.rcnoticia.com.br, tá? O Iago já postou lá a matéria referente a este assunto aqui, né? O Campeonato Municipal de Futsal Adulto entre as meninas, né? O feminino aqui de Orleans. Você vai lá, acessa lá, já tem foto, tem matéria postada, né? A cargo do nosso amigo Iago Teles, tá? Ontem ali no ginásio de Orleans, a semifinal aconteceu, né? Para definir a outra finalista aqui da competição. Ontem, a partida entre Fênix e Colinas, 2-2 no tempo regulamentar. Os gols do Fênix anotados pela Nil e pela Ville. E o Colinas, né? Quem marcou os gols foi a Thaís e a Isabela. 2-2, portanto, e nos pênaltis, né? Deu Colinas. Pelo placar de 3-1, Colinas elimina o Fênix e agora vai enfrentar a equipe do Alfa na grande final aí da competição municipal feminino aqui de Orleans no futsal, tá? Então a final aqui em Orleans nas meninas está definida entre Alfa e Colinas, tá? O Alfa já estava classificado, né? Foi a primeira colocada geral e aí já foi direto para a grande final, né? E ontem, então, nos pênaltis, né? O Colinas derrotou o Fênix 3-1, após empate em 2-2 no tempo regulamentar, tá bom? Então, a final aqui em Orleans, no feminino, entre Alfa e Colinas, tá? O pessoal ainda vai definir, né? A data, o horário e certinho dessa grande final aqui nas meninas, né? No Campeonato Municipal de Futsal Adulto aqui nas meninas de Orleans, tá? Parabéns aí ao Colinas, né? Pela classificação de ontem. E também parabéns ao Alfa, né? Que já estava classificado de forma direta. Muito bem, então Alfa e Colinas e Alfa na grande final aí do Municipal Feminino de Futsal Adulto aqui na cidade de Orleans, tá? Quando a gente tiver a data e o horário, a gente já traz aqui para você ligadinho no Cultura e Esporte. Muito bem, seguimos aqui com o Cultura Esportes, tá? Ainda a respeito aqui do esporte amador, as informações locais e regionais, nessa primeira parte aqui do nosso programa esportivo. Só para fechar então aqui esse primeiro bloco, né? Aqui em Orleans, tá? Campeonato Municipal de Futebol de

0: campo, 6 equipes, tá? Eram 7, uma desistiu, né? Então, 6 equipes estarão correndo atrás da bola aí a partir do mês de outubro, tá? 6 equipes, né? Apenas na categoria titulares, tá? Nós não teremos esse ano os aspirantes aqui em Orleans, então somente a categoria titulares, tá? 6 equipes, né? Turno único, todas contra todas, e as 4 melhores irão para as semifinais, tá? As equipes aqui em Orleans esse ano, o Oratório, atual bicampeão, né? O Oratório vem de 2 títulos seguidos aqui em Orleans. O Palmeiras de Pindotiba, tradicional equipe aqui de Orleans. O Rubro, a Taipa, que também dispensa maiores comentários, né? E também irão jogar o Pio 12, que é uma equipe novata, né, aqui em Orleans. E também a equipe do Sols Manos, tá? Que também costumam participar, principalmente aí, do futsal e do futset, agora também vão para o campo. A equipe aí do Sols Manos, tá? Então são essas as 6 equipes, né, que a partir do dia 10 de outubro estarão em busca aí do título do Municipal de Futebol de Campo aqui de Orleans, categoria titulares, tá? No próximo dia 10, então, teremos o início da competição. E já vamos ter logo de cara Oratório e Palmeiras e Pindotiba, hein? Grande jogo. O Oratório praticamente manteve a base, né? E o Palmeiras também muito forte, tá? O Palmeiras também vem aí com uma equipe forte. Também teremos Rubro e Taipa. E o Pio 12 enfrentando a equipe do Sols Manos, tá? Turno único, todos contra todos. Os 4 melhores irão para as semifinais, tá bom? Só para pontuar, né? Ainda tem um tempo para começar esse torneio aqui de Orleans. Mas para frente, claro, a gente vai trazer aí outras informações, né? Vamos ver também como é que estão as equipes aí para essa competição. Por hora, só para pontuar. Então, a partir do dia 10 de outubro, vem aí Campeonato Municipal de Futebol de Campo em Orleans. Muito bem, 18 horas com 30 minutos, a gente vai para o nosso intervalo comercial. Voltamos na sequência para falarmos do esporte profissional. O Criciúma perdeu de novo, perdeu o técnico foi para a Série A, falou que não tinha nada, hoje à tarde já estava em Porto Alegre. Enfim, a gente vai falar bastante a respeito do Criciúma, outros assuntos também do esporte profissional.
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Muito bem, são 18 horas com 37 minutos, estamos de volta, programa Cultura Esportes, nesta quarta-feira. Sempre agradecendo a você a audiência, a sintonia conosco aqui nas ondas da mais ouvida de Orleans. Pode pesquisar, não tem jeito não, é a Rádio Cultura, é a minha, é a sua, é a nossa Rádio Cultura FM. Bem, aqui no YouTube, né, o meu amigo Williams Goulart, ele tinha mandado alô aqui pelo YouTube, né, agora que eu vi aqui. Grande amigo Rodolfo, botafoguense, sofredor, aqui o Williams Goulart, sucesso sempre, valeu, nem me fale, Williams, nem me fale. Hoje tem Master League em São Martinho, Tubarão, no ginásio da ABB. Ah, legal, legal, um abraço, Williams. O Williams vai estar lá, então, lá na Master League, né, um torneio aí de futsal, né, reúne aí pessoal em Tubarão e região ali, é bem legal esse torneio. Então hoje tem Master League lá em São Martinho, Tubarão, no ginásio da ABB, né? Bom jogo pra galera aí. E também pro Willis, que vai lá certamente estar cobrindo

0: essa competição, né? Valeu, Williams, agora que eu vi o teu recado aqui no YouTube, viu? Obrigado, obrigado pela sintonia e pela audiência de sempre aí. Muito bem, já chegou aqui para conversar também agora com a gente o Iago Teles, né? Ele participa geralmente aqui no bloco do esporte profissional. Iago Teles, boa noite.
1: Boa noite, Rodolfo, boa noite nossos ouvintes que nos acompanham.
0: Tudo tranquilo?
1: Tudo certo. Tudo
0: certo, lindo. Dia gelado.
1: Tá frio hoje.
0: É, você tá até de toca, né?
1: É, quando a gente começa a trabalhar cedinho, daí a gente já vem mais protegido e já nem tira mais, né? Porque mãe empenho ficar tirando e colocando, a gente já deixa e fica assim mesmo.
0: É o chamado bota casaco, tira casaco, né?
1: Tem horas quentes, horas esfritas, a gente já fica já encasacado, que já se garante, pelo menos.
0: É, com certeza, com certeza.
1: E como eu tô me recuperando de uma gripe que eu peguei meio fortezinha também, opa, então a gente tem que se proteger um pouquinho, né? Para não pegar outra na sequência, que não, duas na sequência não dá certo.
0: Já tem uma, duas não, né?
1: É, né? Uma já a gente tá se recuperando, ainda vem outra, né?
0: Muito bem, tá aí o protegido Iago Teles desse dia gelado. É, hoje é uma quarta-feira gelada aqui em Orleans. Muito bem, Iago Teles, falamos aí de alguns assuntos do esporte profissional, né? Claro que o assunto do momento é o Criciúma Esporte Clube aqui pra nós na região, né? A nível profissional, que eu digo. Ontem o Criciúma perdeu mais uma, né? Ladeira abaixo aí na Série B do Brasileirão, um retorno terrível do Criciúma até aqui. E mesmo assim, Iago, se mantém no G6, né? É. Ontem perdeu o jogo e perdeu o técnico, viu?
1: É, o Criciúma, digamos que tá dando sorte, né? Sorte porque fez um primeiro turno perfeito.
0: Exato.
1: Digamos assim, né? Um turno de campeão, não dá pra negar, porque o Criciúma fez um turno bom.
0: Foi.
1: E só que agora no retorno aí não está nada bom, né?
0: Nada.
1: Só, né, a vantagem do Criciúma, graças ao primeiro turno, que se mantém no G6 ainda, né?
0: Sim.
1: Ontem, Criciúma tendo a chance de ganhar o jogo e encostar nos líderes, e pelo menos ir para 50 pontos, ficar um pontinho do líder e dos líderes, né? Que tamo, os dois são a mesma pontuação. Perdeu, né? Perdeu a oportunidade. É, Criciúma.
0: Anulados, né?
1: Um gol, eu não sei se um eu vi, o outro eu não me recordo. Eu já tava no estádio.
0: Sim.
1: Cheguei um pouquinho atrasado, mas fui.
0: Pegou trânsito?
1: Peguei um pouquinho. Principalmente ali em Criciúma ali.
0: Ah, sim.
1: É péssimo aquele horário ali. Até chegar no estádio ali, eu perdi uns 20 minutos quase.
0: Com certeza.
1: Mas foi um jogo padrão do Criciúma, digamos assim, né? Porque Criciúma tentou, chegou, chutou a gol, mas não fazia. Às vezes não conseguia nem...
0: Fez, né? Mas foi no lado.
1: É, um gol ali que eu vi depois no replay, vim...
0: Um acho que sim, né? O outro me gerou dúvida.
1: É, um bateu na trave, o goleiro tirou ali. Acho que pelo ângulo parecia que realmente tava em cima da linha, mas né, não consigo confirmar.
0: Pode ter que entrar toda. Ficar o bico ali onde a bola
1: já...
0: Já não vale.
1: Não vale, né? O outro gol, eu confesso que eu não lembro, Rodolfo.
0: O outro me gerou dúvida, cara.
1: O outro eu confesso que eu não lembro.
0: Teve mais um.
1: Tô tentando lembrar aqui, mas não. Eu tava tão bravo com o Criciúma que achei. Não consigo nem lembrar. Mas eu achei um jogo padrão do Criciúma, né? O Criciúma vem jogando, na verdade, né? Uhum. Não teve diferença nenhum dos últimos 5 jogos, né? Tanto que os últimos 5 jogos foi 4 derrotas e 1 vitória, né? Então o Criciúma está muito mal, muito mal mesmo.
0: Uhum.
1: Mas o que eu vejo, às vezes não é nem o treinador, como eu já comentei aqui, né? Às vezes não é culpa nem do treinador. Ele tá jogando o esquema dele que vinha dando certo. Só que o que acontece? Às vezes é os jogadores, né? Os jogadores já estão cansados. Jogadores...
0: Acho que ele perdeu o grupo, sabe?
1: Dentro do vestiário ele perdeu o grupo.
0: Perdeu a mão, como você diz aí na gíria, né?
1: Geralmente quando acontece isso, acontece alguma briga com o técnico, alguma coisa.
0: É, exatamente.
1: O grupo, os jogadores meio que se unem pra tirar o técnico.
0: Com certeza.
1: Né? É o que mais acontece aqui no Brasil, a gente já viu isso, né? De derrubar o técnico...
0: Chamada panela?
1: Isso. Derrubar o técnico, quando o técnico vem, parece que o time renova, parece que...
0: Fluminense, né? Que o diga na Série A.
1: Pois é.
0: E na Libertadores.
1: Às vezes acontece isso, né?
0: Fluminense que o diga.
1: Eles derrubam
0: Vasco
1: o técnico,
0: também.
1: Né?
0: Vasco deu uma... Reagiu
1: aí,
0: bem.
1: Aí derruba o técnico, vem um técnico novo, indiferente que técnico que vem, aí os jogadores parece que são tudo novo, de 20 anos jogando uma bola que, né... Um jogador de Premier League, de time de Barcelona. Aí parece que sabe jogar bola. Agora, Criciúma, que eu tô vendo, não, parece que não sabe jogar bola. Não sabe cruzar uma bola na área. Não sabe cabecear.
0: É o momento de oscilação, de par de baixo, né?
1: Os cruzamentos do Criciúma não no ar, né? Não reclamei aqui, né? Primeira vez que eu reclamo no

0: ar, mas em off, com meus amigos, eu reclamo toda a vida dos cruzamentos do Criciúma. Parece que não treina cruzamento. Isso já vem de tempos. Eu já venho reclamando já faz tempo.
1: Tem mas, pra treinar, tem, né?
0: É, mas parece que não treina.
1: É.
0: Aí que tá o problema. Então, o Criciúma teve uma semana e um dia ainda,
1: um
0: inclusive.
1: Um dia a mais ainda.
0: Pra vir jogar o que jogou?
1: É, o Criciúma, um retorno terrível, tá? Mesmo assim, se mantém no G6 ainda. Não se sabe o jeito, né? Mas graças ao turno que fez. Quando somou 39 pontos. Agora é um período complicadíssimo, tá? O Criciúma oscila bastante, não joga bem, né? Ontem até poderia ter ganho, mas aí poderia. Quando a fase é ruim, né? Gols anulados, aí toma o gol do adversário.
0: Depois aí não
1: no
0: final, ajuda também, aí não se esforça. Por exemplo, o jogador do Criciúma caiu no chão e ficava lá caído. Pô, estão ganhando o jogo, beleza, estão perdendo o jogo, né?
1: Ontem ele mudou até um pouco o esquema, né? Do meio pra frente, né?
0: É, mas não...
1: Voltou com o Jonathan Roberts, voltou com o Nicolas, mas... Não deu certo,
0: não. Não adiantou. Uma, porque o Jonathan Roberts também, pra mim, já faz tempo que era pra ter vendido e ido embora, que faz tempo pra mim que ele não tá jogando nada.
1: Ele tentou, né? Tentou mudar alguma coisa.
0: Tentou, mas não...
1: Chega uma hora que é com o jogador também, né?
0: Sim.
1: O time precisa dar uma resposta, né?
0: É, não é só o treinador. Pô. É. O treinador, ele faz o que tá no alcance. Ele não pode entrar lá e fazer gol, defender. O treinador faz o que tá no alcance. A torcida inteira xingou o Eduardo Batista ontem.
1: Eu vi alguma coisa. Acompanhei um pouco,
0: Xingou bem, tá?
1: Foi.
0: Tava lá. Antes de acabar o jogo, já estavam xingando ele.
1: No último
0: torcida.
1: Jogo, na verdade, ele só se manteve porque o presidente meio que bateu o pé, né?
0: É.
1: O presidente meio que se bancou ele, né?
0: Sim, sim.
1: Mas aí ontem mais uma derrota, né?
0: Não tem como, né?
1: Depois saiu a notícia ali que o Internacional fez uma proposta ou tava de olho nele. Ele falou que não, né? Mas aí hoje à tarde já estava em Porto Alegre treinando o Inter, viu? Falou uma coisa e fez outra.
0: O que acontece, Rodolfo? Às vezes não é nem defender o Eduardo Batista, porque eu nem queria ele no Inter também, mas...
1: né? Nós somos advogado dele?
0: É, mas o que acontece?
1: Só tô pontuando.
0: Aquela coisa, ele não pode falar, ou às vezes a confirmação veio de madrugada. Tem tudo isso, né?
1: Tem tudo isso, né?
0: Naquele momento ali no jogo, talvez ele nem sabia disso do Inter, né? Talvez não sabia.
1: Hoje em dia...
0: É, mas a gente não sabe, né? Um monte de rumor aí não acontece nada, né? Então a gente tem essa questão também. É. A gente não pode julgar ele lá. Ele falou que não sabia, mas chegou. Né?
1: Uma coisa que me chamou a atenção ontem à noite, tá? Acho que até durante o jogo ou antes já. A imprensa gaúcha já batia o martelo, tá?
0: Uhum.
1: Algumas rádios, questões lá de Porto Alegre. Assim, tipo, eles cravaram, tá?
0: Uhum.
1: Ele já tava certo. E realmente acertaram, tá?
0: É.
1: Aqui em Criciúma o pessoal ficou meio bem surpreso. Não, até aqui não, a nós não veio nada, enfim.
0: Sim, sim.
1: Mas em Porto Alegre a imprensa do Rio Grande do Sul, tipo, cravou, tá?
0: Uhum.
1: E hoje à tarde ele já comandou o treino do Inter.
0: Já comandou o treino do Inter. Ele nem apareceu lá no CT do Criciúma. Assim, da questão do Criciúma, perdeu 2-0, tá? Mereceu até a derrota, porque, como eu falei, parece que tá jogando que tá vencendo, Criciúma não parece um time que tá perdendo e busca resultado.
1: O salário tá em dia, tá?
0: Pois é, aí que tá, isso que eu não tô entendendo.
1: É. Pô,
0: Criciúma perdendo, os jogadores enrolando lá pra cobrar escanteio, caindo no chão, ficando enrolando lá, fica rolando pra lá e pra cá, demorando pra cobrar uma falta, demorando. Eu achei muito os jogadores Criciúma demorando muito pra um time que tava perdendo.
1: Sim, concordo.
0: Eu não concordo com isso, o time tá perdendo, não. Que tu não vai querer ficar lá enrolando, vai pegar a bola embaixo do braço devagarzinho, não, gente.
1: Fazer cera.
0: Pega, tá perdendo o jogo, vamos acelerar as coisas. É. Tenta chutar. Melhorar os cruzamentos, que o senhor tem que voltar a treinar cruzamento, não sei o que eles estão treinando, só estão indo lá passear no CT, não sei, sinceramente. Criciúma, esse segundo turno é campanha de rebaixamento.
1: Só fica na frente da Ponte Preta.
0: Porque
1: já caiu, praticamente.
0: Já caiu, né?
1: Ponte Preta numa crise terrível, Criciúma.
0: Sim.
1: Só ganha, entre aspas, da Ponte Preta em campanha no retorno, tá? Pra você ver.
0: Mas se enfrentar a Ponte Preta hoje, perde pra Ponte Preta. Aí que tá o problema. É o problema do Criciúma.
1: Não
0: é isso.
1: Nada, viu?
0: Aí vai domingo, tem um clássico contra o Avaí, vende uma derrota, vende sem treinador. E aí?
1: É, exatamente. Não, pode, mas por... Né? Tipo, ontem então, o Batista ontem saiu, né? O Inter, no caso, contratou ele aceitou. Ele já deixou, né, o Criciúma. Hoje de manhã já, né?
0: Uhum.
1: E à tarde ele já estava em Porto Alegre, né? Pra comandar o treino lá no Inter. Então, Eduardo Batista, novo técnico do Internacional, tá? O Inter apostando no Eduardo Batista para quem sabe, reagir. Na Série A, você na

0: condição de Colorado. O que você achou?
1: Não concordo.
0: Eu acho que a cada 10 colorados, 8 não gostaram. Não,
1: Rodolfo, pelo que eu vi, todos os colorados até agora que eu conheço,
0: a rejeição grupo, grande,
1: é muito grande.
0: É, foi.
1: Que querer não, muito colorado, principalmente que mora aqui em Santa Catarina, torce pro Criciúma, acompanha o Criciúma.
0: Claro,
1: né?
0: Claro.
1: Eu conheço vários.
0: Sim,
1: aí.
0: Claro.
1: E eles estão acompanhando o trabalho do Eduardo Batista.
0: Com certeza.
1: Se o Eduardo Batista vem trabalhar com 3 zagueiros aqui, os 3 zagueiros do Inter têm mais de 30 anos, 35, 36. Eu não tenho nem um terceiro
0: você
1: zagueiro.
0: Vai com 3 zagueiro também agora?
1: Se bobear, vai até com um, olha, do jeito que ele é. Assim, ó, eu não concordo, tá? Uhum. Pra mim podia deixar o interino, qualquer um, chama o Abel Braga de novo, que talvez o Abel salve o time, mas o Eduardo Batista ele já tá ruim aqui no Criciúma.
0: Chamou atenção, né, Iago?
1: Não,
0: chamou atenção, então achei que o Inter ia atrás de um outro técnico. Enfim.
1: Aí chegou o ponto de desespero.
0: É o que temos pro momento, será?
1: Não.
0: Questão financeira, talvez pesou.
1: Pagou 300 mil ainda.
0: Pois é. É, mas no futebol é um baixo valor, né?
1: É um baixo valor, mas o Inter tá enroscado até dizer chega com o financeiro. O Inter tá devendo até... Até chuteira dos jogadores e vai lá e paga 300 mil ainda. Não paga, tinha multa, não paga. Pega o treinador que tá aí sem clube.
0: Fiquei surpreso também, tá, com a cotação do Batista.
1: E assim, ó, um clube já tá praticamente falido, bota assim, né?
0: É.
1: Tá brigando pra não cair.
0: Sim.
1: Vai gastar ainda pra contratar técnico? Pô, tem quantos treinadores livres aí? Só que sabe o que é o problema do Inter? Que ninguém quer ir.
0: Sim, exato.
1: Aí que tá o problema, ninguém quer pegar essa barca furada.
0: Até
1: não
0: o
1: adianta.
0: Fim do ano, principalmente, né?
1: Até o final
0: são
1: do
0: mais
1: ano.
0: Mais 10 jogos só, né?
1: Só que acontece, se o Eduardo Batista fizer bons jogos, esses 9, 10 jogos aí, talvez conseguir salvar o Inter, ele fica. Se o Inter quer ir pra B, ele fica também.
0: Será?
1: É, não vai. Quem que vai querer
0: treinar? Não fica o contrato até o fim do ano só.
1: É, mas deixa que o final do ano renova, né? Dependendo do resultado que der.
0: Só se conseguir a meta, né?
1: Ah, eles vão botar uma meta ali por botar. Sabe que não tem mais chance, Rodolfo. É, até o até o Colorado mais com fé tá fugindo.
0: Chance tem, mas
1: tem,
0: claro que é difícil.
1: É difícil.
0: Você começar a ganhar, né?
1: O próprio clube já deve ter aceitado que vai cair pra B. Assim, a situação do Inter é horrível, horrível, não tem mais.
0: Chamou atenção também a vinda do Batista pro Inter nesse momento, né?
1: Ah, traz um treinador que não tá bem no clube que tá. Pô, se o Eduardo Batista estivesse bem...
0: O momento dele aqui no Criciúma era terrível, né?
1: Se o Eduardo Batista estivesse bem no Criciúma, até eu entenderia, mas...
0: Não adianta, né? Tipo, ele tava na B. Aí você vem de novo pra uma Série A. Querendo ou não, o Inter pode estar mal, mas é um grande clube no Brasil.
1: Ah, claro, ele vai lá, vai
0: arrecadar
1: dinheiro.
0: Quem não quer treinar o Inter, não. Né? É claro, cara, entendeu?
1: Eu nesse momento não treinaria, tá louco? Nem eu pegaria essa barca furada, Rodolfo.
0: É, mas ô Iago... Mas...
1: Assim, ó, o treinador já vai sabendo.
0: Mas a grandeza do clube
1: não.
0: Chama atenção, né, cara?
1: Entendeu? Mas vive de história, não adianta.
0: E se ele conseguir?
1: Bom.
0: Vai ter outra estátua,
1: né? Vai ter outra estátua, porque aí vai sair uma estátua do Eduardo Batista que... Né?
0: Mas já, não... É aquela coisa, tá? Assim, ó, se der certo, mais um ídolo pro torcedor do Inter, tá? Se não deu, beleza, ele vai ficar um pouquinho, digamos, assim, né? Na história, mas não foi ele o grande responsável.
1: Então
0: é, assim, 50%, tá?
1: Na história ele não vai que nem o Abel ali. Ah, o Abel salvou o Inter. O Abel salvou realmente do rebaixamento.
0: É, mas se ele conseguir.
1: É, mas eu acho muito difícil, tá? Não
0: você
1: é...
0: será o que vai comemorar.
1: Não, eu vou comemorar, obviamente. Não vou negar, não vou.
0: Claro.
1: Só que assim,
0: uma queda terrível, cara.
1: A situação do Inter é horrível.
0: Não, que é difícil é.
1: Assim, o Inter já sabe.
0: Mas vai saber, né?
1: É, o Inter já sabe, a torcida já sabe, o Eduardo Batista já foi pro Inter sabendo. Todo mundo já sabe que o Inter tem 80% de chance de cair pra Série B.
0: É
1: muito elevado, 80% é. É. Né, eu tô jogando 80%, né, claro. Mas é porque eu já tô, assim...
0: Você tá meio incrédulo.
1: A gente...
0: Tá desanimado um pouco.
1: A gente não cria expectativa, vamos conseguir sair. É mais fácil a gente estar esperando o pior, que daí não fica tão ruim, né? Porque agora, o Inter joga contra o Corinthians no próximo jogo.
0: Nossa, confronto direto.
1: O
0: Corinthians também tá.
1: Aí vai lá,
0: abaixo.
1: Eduardo Batista já tá treinando no clube, não sei o que ele vai inventar lá, vai meter...
0: Já tá ali, né?
1: Já treinou. Já. Aí depois vai pegar um Grenal.
0: É pertinho, né? Depois de uma Porto Alegre, é pertinho.
1: É, não, sim. Só que daí o que tem um problema? Vai pegar um Grenal. Logo no seu segundo jogo. Perde o Grenal, ele já vai sofrer crítica. Não adianta.
0: Tenha dúvida. Aqui pois já é. Sofre crítica. Hoje é um grande clube. Não.
1: Pois é, então assim, ó, ele,

0: pressão é muito maior.
1: Ele tem que preparar, porque já estava sofrendo pressão aqui com o Criciúma, né? Que comprado Criciúma e Inter, né?
0: Não, claro.
1: É baixo.
0: Proporcionalmente, né?
1: Sim. Só que lá contra o Inter ele vai sofrer pressão. Se ele não, ou empata quando o Grêmio ganha, ele vai entrar sofrendo. Já vai entrar sofrendo contra o Corinthians, que também já...
0: Com certeza.
1: A situação do Inter é muito complicada, a situação do Criciúma também é delicada. Também. A sorte do Criciúma...
0: É que não cai mais.
1: É que não cai mais.
0: Não.
1: É que eu comentei hoje também...
0: O mínimo
1: aí,
0: fica na beira, Iago.
1: É que eu falei isso, a sorte menos do Criciúma mal, né? É que não cai mais. E se o Criciúma conseguir aí a vaga para os playoffs ali, e quem sabe conseguir a classificação, o torcedor tem que agradecer.
0: Nossa.
1: Se não conseguir, beleza, fica tranquilo, não tem problema. Mas o problema é que o Criciúma não cai mais. Se dependesse, de agora, o Criciúma era rebaixado, ia passar.
0: Meu Deus do céu, nem falo. Muito bem, então, o Eduardo Batista deixa o Criciúma, se apresentou já hoje à tarde lá no Internacional. E o Criciúma, Iago, já tem técnico, tá? Dá uma olhada aí.
1: É, não...
0: Já praticamente confirmou, tá? Várias informações, tá?
1: Tô no site agora, mas não tem nada de...
0: Oficialmente técnico. Não ainda.
1: Mas nada.
0: Já alguns sites, tá? Já cravaram Humberto Louser.
1: É, aqui diz que eles estão em conversa ainda, né? Não tem nada confirmado.
0: Mas algumas mídias ali de Criciúma já estão dando como certo, viu? Vamos tratar então como extra-oficial ainda, tá?
1: É, porque...
0: Mas a tendência é que Humberto Louser, tá? Seja anunciado como novo técnico.
1: Porque até agora não... É a única, a última informação que eu tenho é que eles estavam em conversa.
0: Estão conversando ainda?
1: Uhum. É, que...
0: Vamos deixar então assim, extra-oficialmente?
1: É, o nome escolhido para comandar Criciúma. Agora, se está confirmado ou não... Uhum. É, não tenho mais informação. O que eu tenho é que
0: vamos
1: ele
0: aguardar um pouquinho então,
1: aguardando,
0: mas...
1: Aguardando, né?
0: Tendência é que ele seja confirmado, tá?
1: Não sei
0: mais
1: nem...
0: mais tarde.
1: Não sei nem quem é esse treinador aí.
0: Já passou por Chapecoense, enfim, vários clubes aí.
1: Estava em Curitiba?
0: Série B ele conhece bem, tá ali. Costuma... Uhum. Trabalhar na B, né? Então a tendência é que Humberto Louser, tá? Seja anunciado em breve, então. Muito bem. Aqui no Facebook, né? Tá por aqui. A minha tia, viu? Boa noite. Difícil, mas não impossível, tá, Iago? Eu acho que a minha tia é colorada, viu? Abraço pra minha tia aí, a Renil de Crozeta. Rapaz, por esse comentário eu acho que é, viu? Acho que ela é colorada, tá? Daqui a pouco ela responde aqui. Não. Tô chutando também, tá? Daqui a pouco ela diz aqui se é colorado ou não, tá? Mas eu acho
1: não
0: que é, viu?
1: Sei, vamos ver.
0: Isso, vamos aguardar então.
1: Esse treinador aí que o Criciúma está em de olho, Rodolfo, ele voltou ao Bugre para a Série C. Trabalhou apenas a última rodada da primeira fase, já está sem qualidade. Então chega emprestado ao Criciúma, se ele for realmente, né?
0: Ô Iago, não sei se tu já tinha ouvido falar, mas eu acho que é a primeira vez que eu ouço que um técnico vem emprestado, viu?
1: É.
0: Que fase do Criciúma, hein, Iago?
1: Ah, a fase do Criciúma é feia, Rodolfo.
0: Se isso confirmar, um técnico vem por empréstimo?
1: Por empréstimo.
0: Jogador, a gente sabe o que acontece,
1: jogador,
0: né?
1: É normal, né? A
0: gente mas treinador por empréstimo é a primeira vez, tá?
1: Sim.
0: Que coisa, hein? Que fase.
1: Nunca ouvi falar disso, mas...
0: Eu te confesso que não também, tá? Também, vivendo e aprendendo.
1: Não sabia que era possível.
0: Um técnico que vem por empréstimo? Bom, então ele deve ter contrato com o Guarani, né?
1: É.
0: Então ele tá empregado.
1: Tá, só que
0: como
1: tá sem calendário.
0: Tá sem calendário,
1: então. Mas a gente vem até pra fechar esses 9 jogos aí e depois volta pra lá.
0: Treinador é emprestado, é? Essa é boa, hein?
1: Não, olha. futebol brasileiro é uma caixinha de surpresa.
0: E suas nuances, né?
1: Pois é.
0: E suas questões, cara. Técnico emprestado, cara.
1: Essa é a novidade, tá?
0: Jogador, ok, né?
1: Ah, jogador é normal. Acontece. Normal, vai pro clube ficar 6 meses, volta 3 meses, enfim. Mas treinador.
0: Treinador por empréstimo é a primeira vez, hein?
1: É, né?
0: Se isso for verdade, olha.
1: Não, tem que dar parabéns, tá?
0: O Criciúma inovando, hein?
1: Eu não sei se dá parabéns pro Criciúma ou para o Internacional. Olha, é dois clubes aí que estão num.
0: Não, mas o Inter não. Não contratou o Batista por empréstimo, né?
1: Não, mas parabéns pro Criciúma pegar o Eduardo Batista, que o Inter ali, ó, vai fazer ótima campanha. Coisa, né? Ele vai salvar o Inter e vai ser campeão dentro com o Inter, tu vai ver.
0: Campeão 16º colocado.
1: É, claro.
0: Já tá muito bom, né?
1: Ah, que nem...
0: Pra esse ano é o que temos.
1: Que nem ano passado. Ano passado, retrasado, já não lembro. Ano passado ali, o Inter comemorou a classificação, a se manter na Série A, como se fosse um título.
0: É, foi.
1: Eu lembro que tava mais nervoso que não sei o quê. Esse ano vai ser outro terror pra acompanhar também.
0: De novo.
1: Ah. Se o menos mal que o Criciúma tá bem.
0: Não, o Criciúma

0: No mínimo fica na B.
1: É, pelo menos assim, ó, é um equilíbrio. Um time tá bem e o outro não tá.
0: Foi,
1: daí.
0: Foi.
1: O problema é quando os dois estão ruins aí, complica, aí, daí, né?
0: Complica de
1: acaba
0: jeito.
1: Com a semana, acaba com o mês.
0: Ô, Iago, então esse jogo ontem do Criciúma fechou, né? A rodada?
1: Fechou.
0: Passa pra gente a classificação.

0: Os 10 segundos pro jogador sair. Tava sendo aplicado ontem.
1: É?
0: Eu achei legal isso, tá? É, não sei se os outros jogos já estavam, mas ontem eu reparei, pelo menos isso, né? Tava sendo aplicada.
1: Já começou já, né? Já faz algumas rodadas.
0: É, só que eu não tinha reparado ainda,
1: né? Do goleiro também, né?
0: Do goleiro já, o goleiro faz tempo.
1: É,
0: já.
1: Do goleiro também foi.
0: E agora, boa, né? Agora que eu revi essa do jogador de sair. É. Essa é uma coisa legal que eu não tinha reparado ainda, né? Então eu reparei ontem.
1: Claro.
0: Que tá sendo aplicada.
1: Uhum.
0: Na segunda, o Cuiabá venceu o Náutico por 3-0, né?
1: Isso.
0: E o Criciúma venceu o Operário por 2-0, onde que fechou
1: perdeu
0: a rodada.
1: Perdeu,
0: desculpa. Eu queria que vencesse, mas não deu certo.
1: Como seria bom se tivesse ganho?
0: Oh, se tivesse bom, tá ótimo. Fechando os 6 colocados, eu dou o primeiro colocado Vila Nova com 51, segundo Fortaleza também com 51. Terceiro, Novo Zorantino e Juventude com 50. Quinto colocado é o Operário com 47, que passou o Criciúma. Sexto colocado é o Criciúma com 47. Já no Z4, Avaí segue 17º com 30. 18º, Londrina com 28. 19º, América Mineiro com 17. E a Ponte Preta, a gente já rebaixada aqui, né? Com já. 13 pontos.
1: Uhum. Muito bem. Então tá aí a classificação da B, né? Após mais uma rodada do Criciúma. Com tudo isso, ainda segue no G6 aí. Na competição, que é o grupo ali que se classifica, né, primeiramente ali para as próximas etapas ali do acesso, né?
0: Rodolfo, rapidamente, sim, na sexta-feira teremos Brasil entrando em campo, né?
1: Isso.
0: A seleção brasileira entra em campo contra a Austrália.
1: Agora
0: às 7 da manhã. Agora vai ser campeão de tudo.
1: Rumo ao Hexa, hein? Depois daquela Copa ali que o Brasil fez, meu Deus.
0: Esse rumo ao Hexa já tem 20 anos já.
1: Já. Já faz
0: a
1: tempo.
0: A gente fala até mais baixinho para, né? É. Mas é, tá complicado.
1: Contra a Austrália, né? Pô, tanta seleção pra gente jogar, né? Pô, Brasil sempre com esses amistosos aí, né?
0: Vai testar o time. Aonde vai testar o time? Vai testar a seleção com a Austrália. Pega.
1: Que fase também do Brasil, né?
0: Eu ia falar, pega o Japão, mas o Japão vai enfrentar logo mais pra frente também, já tem confirmado.
1: O Japão já é difícil, cara.
0: Bem, por isso que eu falei, pega o Japão, pega a Alemanha, pega a Argentina, pega time seleção grande pra enfrentar, pra realmente testar o clube. Vai testar um clube com. Não desmerecendo a Austrália, mas...
1: Claro. Né?
0: E é isso, Rodolfo.
1: É isso, então?
0: É isso que eu já tô me irritado com o Criciúma, eu tô me irritando com a seleção brasileira, já com o Inter, e daqui a pouco eu vou até sair brigando com todo mundo aí.
1: Calma, Iago Teles, calma, que hoje é quarta, hein? Hoje é quarta-feira.
0: Ainda é quarta, hein?
1: Ainda é quarta. Muito bem, a gente vai ficando por aqui, colocando um ponto final nessa edição do Cultura Esportes. Valeu, gente da bola. Mais uma vez, boa noite e grande abraço. Voltamos amanhã, a partir das 18 horas. E 10 minutos. Um abraço, até lá.

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1: Sancionada lei que aumenta penas para furto e roubo de combustíveis.
2: Além de endurecer penas contra ilícitos já existentes, o dispositivo também tipifica novos crimes.
1: Para saber os detalhes, nós conversamos agora ao vivo com a repórter Luana Karen, que apurou tudo. Boa noite, Luana.
3: Boa noite, Mariana, Luciano. Boa noite também aos ouvintes da Voz do Brasil. A nova lei alcança crimes cometidos desde os locais de produção e armazenamento até o transporte de combustível furtado ou roubado, incluindo o transporte por dutos, terminais e veículos de qualquer espécie. A norma cria pena específica de reclusão de 4 a 10 anos e multa para o furto de petróleo e derivados, gás natural, álcool etílico hidratado, biocombustíveis e óleos lubrificantes.
2: E de acordo com esse novo dispositivo, a venda de combustível proveniente de crime é considerada crime também, né, Luana?
3: É isso aí, Luciano. Quando o agente tiver conhecimento da origem criminosa do insumo, a pena pode chegar a 8 anos de reclusão e multa. A norma também prevê a interdição do estabelecimento, a alienação antecipada de bens apreendidos e, após a condenação, a perda do cargo, função ou emprego público. O secretário nacional de segurança pública, Chico Lucas, explica que a nova legislação, além de penalizar um crime contra a ordem econômica, combate um problema que pode até afetar a saúde.

0: Rede Pública.
1: Quando nós aumentamos uma pena como essa, a gente está enfrentando sobre todos os eixos, né? Esses combustíveis que eram furtados ou roubados, a comercialização deles, por vezes, era feita de maneira fracionada em lugares com pouca segurança. Isso trazia um risco para a vizinhança e também um risco ambiental, né? Porque combustível pode pegar fogo, destruir uma casa, uma comunidade. Então, esse aspecto também tem que ser levado em consideração no que diz respeito ao aumento da pena.
0: Agora, Luana, essa semana também a Secretaria Nacional do Consumidor se reuniu com 140 representantes, né, de PROCONs para alinhar uma ação de fiscalização do mercado de combustíveis. Como é que vai funcionar esse trabalho?
2: Olha, Mariana, o encontro marcou o início da Operação Carga Pesada, de âmbito nacional, que tem como foco a apuração de possíveis aumentos abusivos na comercialização de combustíveis líquidos. Os PROCONs poderão compartilhar informações, documentos e resultados das fiscalizações, além de organizar ações conjuntas. A reunião foi convocada após a Agência Nacional de Petróleo, Gás Natural e Biocombustíveis ter recebido cerca de 330 denúncias relacionadas a aumentos abusivos de preços. De acordo com o secretário nacional do consumidor, Ricardo Morishita, já foram instaurados 70 processos administrativos contra postos de combustíveis. Morishita explica que o problema está no aumento da margem de lucro desses estabelecimentos.
3: Qual é o problema? É num momento de guerra em que o governo tem programas de subvenção, quer dizer, ele faz pagamento direto para auxiliar a compra desse combustível. Tem a desoneração de impostos, ou seja, a sociedade brasileira contribui com esse processo e absolutamente num momento tão delicado no cenário global, com o aumento do preço do petróleo, não é o momento para o aumento da margem de lucro desses postos. E isso configura uma prática abusiva prevista no Código de Defesa do Consumidor.
2: Os estabelecimentos têm 20 dias para apresentar defesa e os processos seguirão os procedimentos administrativos previstos na legislação.
4: Luana, você mencionou agora há pouco sobre denúncias recebidas pela ANP. Como é que está sendo a atuação da agência?
2: Luciano, a ANP tem aplicado multas a essas distribuidoras que já superam os 200 milhões de reais. As penalidades resultam de decisões em primeira instância e as empresas ainda podem recorrer. Em algum dos casos julgados, a agência apurou que as margens brutas das distribuidoras aumentaram mais de 1.350%.
0: Nossa, e tem algo que os consumidores possam fazer, Luana, para ajudar nesse controle do aumento abusivo do preço dos combustíveis?
2: Com certeza, Mariana. Além de registrar a queixa aos PROCONs estaduais e municipais, o contato sobre possíveis irregularidades no mercado de combustíveis pode ser feito diretamente com a ANP, tanto pelos canais digitais da agência quanto por telefone. O número é 0800 970 0267. Luciane Mariana.
4: Obrigado, Luana Karen, pelas informações ao vivo aqui na Voz do Brasil.
0: Aumentou o número de brasileiros com CNPJ, o Cadastro Nacional de Pessoas Jurídicas.
4: Segundo o IBGE, esse percentual aumentou 11% de 2012 a 2025, alcançando 35%.
0: E as mulheres estão buscando mais a formalização para tocar seus negócios.
5: O aumento na formalização entre as pessoas que trabalham por conta própria foi apontado pelo IBGE em dados divulgados nesta quarta-feira. Em 2025, o contingente de empregadores e trabalhadores por conta própria no Brasil somou quase 31 milhões de pessoas. O percentual de formalização com CNPJ, o Cadastro Nacional da Pessoa Jurídica, chegou a 35%, frente a 24% em 2012. De acordo com o analista do IBGE, William Kratochwil, a formalização está associada ao nível de escolaridade.
6: Percebe-se claramente um aumento da formalização, juntamente com o aumento da escolaridade desses trabalhadores. Por exemplo, os trabalhadores com ensino superior que trabalham por conta própria, mais da metade deles tem o seu registro no Cadastro Nacional de Pessoa Jurídica. Ao passo que, quando observamos os empregadores, ou seja, aqueles que têm um trabalho, uma empresa mais robusta, eles possuem um nível de formalização muito superior já para aqueles com um nível de instrução mais baixo.

0: Ainda segundo os dados do IBGE, as mulheres têm índice de formalização maior, com cerca de 37% para elas, contra pouco mais de 34% dos homens. A Roseli Ferreira, que é microempreendedora individual, faz parte desta estatística. Ela trabalha na produção de biojoias sustentáveis em Brasília e fala sobre os benefícios da formalização.
1: Né, muitas pessoas acham que é só gasto. Não, há benefícios, muito benefícios, né, em ser um MEI, né, em relação a você estar precisando de um empréstimo, você pode contar de várias portas, várias.
0: O regime de MEI, microempreendedor individual, permite que trabalhadores autônomos tenham um registro de CNPJ, emitam notas fiscais e assegurem direitos previdenciários, como aposentadoria, auxílio-doença e licença-maternidade. A contrapartida é o pagamento de uma guia mensal unificada de tributos. O presidente do SEBRAE, Rodrigo Soares, diz que a formalização aumenta os lucros de quem empreende.
2: Ele tem a possibilidade de triplicar o seu faturamento. Por quê? Porque, primeiro, ele vai ter acesso ao crédito e possibilidade de escalar e ampliar as suas vendas, o seu pequeno negócio. Segundo, abre-se para ele a possibilidade também de vender para grandes empresas, para outras empresas, porque elas exigem a nota fiscal.
0: A região sul liderou a formalização e atingiu índice de 47% em 2025, seguida pelo centro-oeste e pelo sudeste. Reportagem Gabriela Noronha.
3: O transporte aéreo brasileiro registra crescimento nos primeiros 8 meses do ano.
4: De janeiro a agosto, quase 89 milhões de passageiros voaram dentro e fora do país, uma alta de 4,7% em relação ao mesmo período do ano passado.
5: De janeiro a agosto deste ano, 88 milhões e 600 mil passageiros foram transportados em voos domésticos e internacionais. As viagens por dentro do país, ou seja, o mercado doméstico, concentrou parte dessa movimentação, com 68 milhões de pessoas. Só em agosto foram 11 milhões e meio de passageiros, sendo 8 milhões e 900 mil em voos internos. O ministro de Portos e Aeroportos, Tomé Franca, detalha o que significam esses números.
6: E o que esses números mostram para a gente? Que a aviação brasileira está crescendo, que mais gente está viajando de avião e, claro, que precisamos continuar investindo para que esta curva de crescimento continue avançando nos próximos anos.
5: O transporte de cargas acompanhou o ritmo de expansão do setor. Em agosto, foram transportadas 121 mil e 500 toneladas de mercadorias. De janeiro a agosto, o transporte aéreo acumulou 922 mil e 500 toneladas de cargas. Os dados fazem parte do relatório de demanda da oferta da Agência Nacional de Aviação Civil, ANAC, divulgado todo mês. O levantamento reúne informações sobre a movimentação de passageiros e cargas e sobre a demanda e a oferta dos mercados domésticos e internacional. Reportagem Cleide Lopes.
3: E quem vai viajar de avião nos próximos meses precisa ficar atento às novas regras para casos de atraso, cancelamento ou interrupção de voos.
4: A ANAC, Agência Nacional de Aviação Civil, atualizou as informações que as companhias aéreas devem fornecer aos passageiros.
7: A Agência Nacional de Aviação Civil atualizou as regras para transporte aéreo de passageiros. Com a mudança, o consumidor deverá ser informado já na compra da passagem de que o voo pode sofrer alterações por condições meteorológicas, requisitos de segurança ou outros fatores. Em caso de imprevisto, a empresa deverá comunicar o passageiro por canais digitais, informar a previsão de partida, as opções de reacomodação e como acessar a assistência material. Os direitos à alimentação, hospedagem e transporte continuam valendo. Depois de 2 horas de espera, a companhia deve oferecer alimentação. Se a espera ultrapassar 4 horas e houver necessidade de pernoite, também devem ser oferecidos hospedagem e transporte de ida e volta. Em situações excepcionais, quando a empresa não conseguir fornecer diretamente a assistência, o passageiro poderá ter despesas necessárias e razoáveis reembolsadas,

0: comprovação dos gastos. O pagamento deve ser feito em até 7 dias. As novas regras passam a valer em até 30 dias e, em caso de problema, o passageiro deve procurar primeiro a companhia aérea. Se não resolver, pode registrar reclamação na plataforma ANAC Passageiro, no endereço gov.br/ANAC. Com locução de Thaís de Araújo, reportagem Pablo Mundim.
1: A publicidade em ambiente digital ganha novas regras para proteger o consumidor de conteúdos publicitários enganosos, abusivos ou fraudulentos.
2: É o que prevê portaria publicada hoje pelo Ministério da Justiça e Segurança Pública, em conjunto com a Secretaria de Comunicação Social da Presidência da República.
1: A portaria estabelece regras para anúncios impulsionados, ou seja, aqueles que são patrocinados e veiculados por redes sociais e outras plataformas que hospedem conteúdo de terceiros.
2: Na prática, as plataformas com mais de 1 milhão de usuários ativos serão obrigadas a manter um repositório público para que a população consiga pesquisar quem pagou pelo anúncio, quanto foi gasto, o público-alvo, o número estimado de destinatários alcançados e outras informações.
1: E os provedores deverão manter essas informações por pelo menos 1 ano após a veiculação.
2: De mulheres pode começar de um jeito que parece inofensivo, uma promessa de emprego, de uma vida melhor ou até de ajuda financeira.
1: Por isso, é importante ficar de olho e desconfiar de situações suspeitas.
2: Hoje, 23 de setembro, é o Dia Internacional contra a Exploração Sexual e o Tráfico de Mulheres e Crianças. Data para reforçar a prevenção e lembrar que qualquer pessoa pode ajudar denunciando.
3: O tráfico humano é um crime que viola os direitos humanos e afeta a dignidade das pessoas, atingindo de forma desproporcional mulheres e meninas, em especial para fins de exploração sexual e trabalho análogo à escravidão. Esse crime tem se tornado uma ameaça global, já que as redes criminosas estão cada vez mais sofisticadas com o uso da internet e ferramentas tecnológicas, estruturas que ultrapassam fronteiras, como explica Anitta Cunha Monteiro, coordenadora-geral de prevenção à violência contra as mulheres do Ministério das Mulheres.
4: Quando chegam naquela situação de total vulnerabilidade, não conseguem sair facilmente para nem perceber que de fato estão numa situação que é considerada crime.
3: No último ano, a Unidade Nacional de Enfrentamento do Tráfico Internacional de Pessoas e do Contrabando de Imigrantes atuou em mais de 1.100 processos judiciais. 216 pessoas foram denunciadas à justiça. Desse total, 79 pessoas respondem por tráfico internacional de seres humanos e em casos que envolvem quase 300 vítimas identificadas. A coordenadora geral de enfrentamento ao tráfico de pessoas e contrabando de imigrantes do Ministério da Justiça e Segurança Pública, Marina Bernardes, faz um alerta para que as pessoas não sejam vítimas.
5: A principal ferramenta é informação. É receber uma proposta que parece muito boa para ser verdade, que você não tem muita informação ali das condições do trabalho, ou que oferecem pagar tudo, as passagens, hospedagem, buscar, checar as fontes, desconfiar se essas promessas vêm, principalmente por redes sociais, que hoje é o principal meio, né?
3: O dia 23 de setembro foi instituído pela Organização das Nações Unidas como o Dia Internacional contra a Exploração Sexual e o Tráfico de Mulheres e Crianças. A porta de entrada para denunciar o crime são os disques 100 e 180. Com locução de Edinaldo Júnior, reportagem Cleide Lopes.
1: Vítimas de violência passam a contar com um protocolo integrado de atendimento entre as áreas de segurança pública e saúde.
2: A medida, sancionada hoje, vale para mulheres, crianças, adolescentes e pessoas em situação de vulnerabilidade.
1: Pela nova lei, o primeiro atendimento deve ser feito por um profissional de segurança pública, que deve garantir o encaminhamento imediato da vítima para uma unidade pública de saúde e o registro da ocorrência.
2: Os profissionais de saúde e segurança deverão receber treinamento específico e periódico para oferecer um atendimento que evite a chamada revitimização, ou seja, que a pessoa tenha que passar novamente por situações de sofrimento ao relatar o que aconteceu.
1: O protocolo prevê ainda atendimento médico imediato e informações à vítima sobre direitos e acesso a serviços especializados.
2: Muita gente, a Libras, língua brasileira de sinais, é a principal forma de se comunicar, estudar, trabalhar e ter acesso a serviços e direitos.
1: Por isso, garantir o uso da Libras também é garantir inclusão e autonomia para as pessoas surdas.
2: Atualmente, existem mais de 300

0: 500 línguas de sinais em todo o mundo, utilizadas por cerca de 70 milhões de pessoas.
1: Hoje é o Dia Internacional das Línguas de Sinais, uma data que reforça a importância de uma comunicação que seja acessível a todos.
2: Você que está acompanhando A Voz do Brasil está entendendo tudo o que eu falo porque compartilhamos o mesmo idioma. Agora imagine uma comunidade inteira que se comunica com a mesma riqueza de detalhes, sentimentos e agilidade, mas usando o olhar, as mãos e as expressões do rosto em vez da voz. Isso é a Libras, a língua brasileira de sinais. Ela é reconhecida por lei e tem uma gramática própria, com regras de frases e estruturas tão complexas quanto o português. Mas você sabia que nem sempre esse tipo de linguagem foi aceita? Quem explica é Neide Lins, que trabalha como intérprete da língua brasileira de sinais aqui na empresa Brasil de Comunicação.
3: Os surdos, eles foram durante muitos anos obrigados a oralizar, que é a falar mesmo sem estar escutando, né? Inclusive teve o Congresso de Milão em 1880, onde alguns estudiosos se reuniram para discutir a língua de sinais, e nesse congresso foi definido que a sinalização não deveria ser feita, deveria ser feita a oralização. E foi um retrocesso muito grande, né, para a comunidade surda, onde ela foi proibida de sinalizar. Inclusive, em vários casos, era utilizado, inclusive, amarrar as mãos dos surdos para que eles não sinalizassem durante o ensino.
2: Atualmente, existe a Política Nacional de Educação Bilíngue de Surdos, que busca promover a qualificação das redes de ensino em todo o país. O objetivo é garantir o direito de todos, como disse Marisa Dias Lima, coordenadora geral bilíngue da educação básica e educação superior no Ministério da Educação. Como ela é surda, vamos ouvi-la pela voz da intérprete Luciane Bresciani.
4: Essa política tem como objetivo qualificar e assegurar a oferta e também da educação bilíngue de surdos, garantindo o acesso à educação, pensando também a permanência dos indivíduos numa educação de qualidade.
2: Segundo o Censo Escolar de 2024, há cerca de 60 mil matrículas de surdos na educação básica no país. Eles podem estudar em colégios bilíngues ou inclusivos. Nos bilíngues, os estudantes aprendem Libras como a língua principal. Já nas escolas inclusivas, o professor dá a aula e o intérprete faz a interpretação para o aluno surdo. Foi em uma unidade como essa que Alexandre Mastroianni estudou. Apesar das dificuldades, ele conta que a experiência foi interessante para ter contato com outros alunos. Vamos ouvir a entrevista de Alexandre, na voz do repórter Edinaldo Júnior.
5: Lá dentro da escola pública tinham intérpretes, e eu percebi que às vezes era complicado, mas era muito bom ter intérprete, era positivo. Mas o problema principal para mim era o professor, porque o professor não dava muita atenção para os alunos com deficiência de forma geral. O professor era direto na fala, fala o tempo todo. Então, quem é ouvinte consegue, e às vezes o tradutor não conseguia acompanhar tudo.
2: A Política Nacional de Educação Bilíngue de Surdos prevê também ações de formação inicial e continuada para profissionais da educação, em articulação com as instituições federais de ensino e colaboração entre os entes federados. Reportagem, Márcia Fernandes.
6: Em 2026, o Disque 100 registrou mais de 12 mil violações de direitos humanos contra pessoas com deficiência auditiva e surdez.
1: O Disque 100 oferece atendimento em Libras por videochamada.
6: E para facilitar a perícia médica, o INSS vai garantir a presença de intérpretes de Libras, a língua brasileira de sinais, para pessoas com deficiência auditiva que precisarem desse apoio.
7: Pessoas com deficiência que precisam passar por perícia médica do INSS agora têm direito à participação de intérpretes de língua brasileira de sinais, a Libras, quando esse recurso for necessário para garantir a comunicação. A medida está prevista em portaria do Ministério da Previdência Social, publicada nesta quarta-feira, dia 23 de setembro. O intérprete poderá acompanhar o atendimento presencialmente ou participar por videoconferência e outros recursos tecnológicos. Mesmo quando o segurado e o perito estiverem na mesma agência da Previdência Social, a interpretação poderá ocorrer à distância. De acordo com o INSS, a função do profissional é facilitar a comunicação entre a pessoa com deficiência e o perito, sem substituir a autonomia técnica do médico na avaliação. A recusa injustificada ao recurso, quando necessário, poderá resultar na apuração de responsabilidade administrativa. A nova norma entrou em vigor na data de sua publicação e substitui uma portaria de 2022.
8: Claudimário Carvalho, para a Voz do Brasil.
1: E essas foram as notícias do governo federal.
6: Uma realização da Secretaria de

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2: 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Mesmo assim, 28 milhões de brasileiros não usavam a rede em 2025. 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
1: 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Você vai ouvir agora notícias do Poder Judiciário.
3: Supremo decide que mães biológicas ou adotantes terão direito à licença maternidade remunerada.
4: STJ define que homem poderá voltar a conviver com animal de estimação após fim do relacionamento com a ex-companheira.
3: Justiça Eleitoral confirma punição por impulsionamento de propaganda eleitoral.
4: Boa noite, eu sou o Arthur Filho.
3: E eu sou Walter Lima.
4: Supremo Tribunal Federal assegura todas as mães biológicas ou adotantes licença maternidade remunerada de 120 dias, prorrogável por mais 60, independentemente da natureza do vínculo trabalhista ou funcional.
3: A licença maternidade é um direito trabalhista que assegura às mulheres grávidas ou após o parto, ou ainda após a efetiva adoção, um período de afastamento do trabalho destinado para que elas se dediquem aos cuidados com o recém-nascido, à recuperação pós-parto e à formação e ao fortalecimento dos vínculos familiares com a criança adotada.
4: Homem poderá voltar a conviver com cadela de estimação após fim de relacionamento com ex-companheira.
3: Mas o Superior Tribunal de Justiça, o STJ, afastou a guarda compartilhada do PET. Fátima Uchoa.
5: Ao reformar decisão do Tribunal de Justiça do Distrito Federal que havia determinado a reintegração da posse do animal à tutora, o STJ reconheceu a posse conjunta e a divisão de despesas com o animal durante a relação e mesmo após o fim dela. Apesar de considerar possível estabelecer um sistema de custódia compartilhada do PET entre o ex-casal, o STJ afastou a aplicação da guarda compartilhada por entender que os animais são considerados bens, ainda que de natureza especial, como seres vivos e, portanto, não poderiam ser enquadrados nas regras do direito de família. O relator foi o desembargador convocado Luiz Carlos Gamboge.
4: Justiça determina a comprovação da origem de cassiterita ligada a garimpo na terra indígena Yanomami em Roraima.
3: A decisão é fruto da ação ajuizada pelo Ministério Público Federal, Lucas Lopes.
6: Na liminar, a justiça determinou que a empresa White Solder Metalurgia e Mineração Limitada e a Cooperativa de Produtores de Estanho do Brasil deixe de comprar, receber, registrar ou vender cassiterita sem documentos que comprovem a origem legal do minério. Além disso, ambas as empresas deverão apresentar à justiça, em até 30 dias, uma relação completa das compras do minério realizadas desde 2021. Em caso de descumprimento, será aplicada multa diária de R$50 mil para cada ré, além de multa diária de R$20 mil por atraso na entrega dos relatórios e periódicos, que deverão ser entregues a cada 3 meses à Justiça e ao MPF.
4: O Tribunal Superior Eleitoral confirmou uma punição por impulsionamento de propaganda eleitoral negativa contra adversários políticos.
3: Nessa terça-feira, os ministros confirmaram decisão do Tribunal Regional Eleitoral do Rio Grande do Norte, que aplicou multa aos candidatos a prefeito e vice-prefeito de São Gonçalo do Amarante, Vitor Struck.
7: A decisão confirma a aplicação da multa de R$10 mil a Jaime Calado Pereira dos Santos e Flávio Henrique de Oliveira, eleitos em 2024, aos cargos de prefeito e vice-prefeito de São Gonçalo do Amarante. Por maioria, o TSE reiterou o entendimento já consolidado da corte de que a propaganda eleitoral negativa na internet é proibida, tanto na pré-campanha quanto no período eleitoral. E que o impulsionamento de conteúdos com caráter negativo em plataformas como Facebook e Instagram gera a aplicação de multa.
4: A Justiça do Trabalho do Pará determinou o fim do assédio eleitoral a terceirizados em Santarém.
8: Eles tinham de apoiar nas próprias redes sociais um candidato a deputado estadual, Samanta Flor.
9: O Ministério Público do Trabalho denunciou uma servidora da Secretaria de Turismo do Pará, responsável pelos terceirizados que atuam no Centro de Convenções Sebastião Tapajós. Segundo o MPT, o apoio ao candidato teria sido associado a manutenção dos empregos. A Justiça do Trabalho do Pará proibiu a prática e a servidora foi afastada. O Estado foi multado em R$10 mil, além de R$5 mil por trabalhador prejudicado.
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4: A você uma boa noite.
8: Boa noite e até amanhã.
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0: Eu sou o Thiago Medeiros e esses são os destaques de hoje do Jornal do Senado, que começa agora. Senado lança pesquisa sobre violência contra a mulher com deficiência. Comissão analisa a criação de política de incentivos à fabricação de motores. Jaime Bagatto lhe propõe auditoria e audiência pública sobre edital de concessão na BR-364. Boa noite. Uma pesquisa inédita sobre a violência contra a mulher com deficiência foi apresentada na Comissão de Direitos Humanos. Repórter Patrícia Oliveira.
1: Os resultados da pesquisa do Data Senado mostram que 60% das brasileiras com deficiência sofreram alguma agressão antes dos 30 anos. Em 65% dos casos, o agressor é o marido ou companheiro. Quase a metade das mulheres com deficiência estão mais vulneráveis à violência patrimonial e 39% sofreram violência sexual, seguida de agressões físicas, morais e psicológicas. A senadora Mara Gabrilli, do PSD de São Paulo, apresentou proposta para garantir prioridade para mulheres com deficiência vítimas de violência nas contratações públicas de serviços. A ideia é oferecer mais autonomia para essas mulheres que são muito dependentes do agressor e 83% delas não denunciam a agressão.
2: A independência econômica, as redes de apoio e relações sociais das mulheres com deficiência ficam gravemente comprometidas. Isso faz com que meninas e mulheres com deficiência estejam expostas a maiores riscos de sofrer violência.
1: A pesquisa também revelou que apenas 31% das vítimas com deficiência buscaram uma delegacia especializada e 19% delas tiveram a medida protetiva descumprida pelo agressor.
0: O projeto que cria a política de incentivo à fabricação de motores pode ser votado na Comissão de Infraestrutura. O objetivo é a substituição de importações e estímulos para o desenvolvimento de tecnologias sustentáveis no país. Repórter César Mendes.
3: A proposta prevê linhas de crédito específicas e condições favoráveis para empresas que fabricam motores e seus componentes. O objetivo é fortalecer a indústria nacional, reduzir a dependência de produtos importados e estimular a inovação tecnológica voltada a motores de veículos elétricos, híbridos e movidos a biocombustíveis. Relator, o senador Laércio Oliveira, do Progressistas de Sergipe, elogiou a previsão de estímulos para a instalação de unidades produtivas em regiões menos industrializadas do país.
4: Merece destaque a preocupação da proposição com o desenvolvimento regional e com a desconcentração econômica.
3: O texto

0: Estabelece também ações de capacitação profissional em áreas como engenharia, manufatura avançada e gestão da produção industrial.
1: O edital de concessão na BR-364 pode ser tema de auditoria e audiência pública. São 887 quilômetros entre as cidades de Cuiabá, capital matogrossense, e Vilhena, em Rondônia. Repórter Pedro Pincer.
2: O senador Jaime Bagatoli, do PL de Rondônia, apresentou um requerimento que solicita uma audiência pública para discutir os termos técnicos e regulatórios, além da viabilidade econômico-financeira de um edital de concessão da Rota Agrocentral. O edital, aprovado pela Agência Nacional de Transportes Terrestres no último dia 3, prevê um leilão em 17 de dezembro. A concessão abrange 887 quilômetros de trechos das rodovias entre as cidades de Cuiabá, capital matogrossense, e Vilhena, em Rondônia. O requerimento questiona a proporção entre as tarifas e as melhorias previstas.
3: É uma região tão distante, tão longe dos grandes centros consumidores. Vamos barrar essa concessão. Não podemos deixar que esse custo seja árduo sobre a população do norte do Brasil, sendo uma única rodovia federal saindo de Cuiabá até o Rio Branco do Acre.
2: O senador também apresentou um requerimento que solicita ao Tribunal de Contas da União uma auditoria sobre o processo licitatório do edital de concessão.
1: Uma nova ligação entre Brasil e Paraguai faz parte do caminho que pretende aproximar o centro-oeste brasileiro dos portos do Oceano Pacífico. A ponte entre Porto Murtinho, em Mato Grosso do Sul, e Carmelo Peralta, no Paraguai, agora tem nome oficial. A estrutura integra a Rota Bioceânica, corredor que pretende reduzir tempo e custos no transporte de mercadorias até a Ásia. Repórter Henrique Nascimento.
4: Uma nova ligação entre o Brasil e o Paraguai passa a levar o nome de um dos defensores da integração entre os dois países. A ponte Heitor Miranda dos Santos liga Porto Murtinho, em Mato Grosso do Sul, a Carmelo Peralta, no Paraguai, e integra a Rota Bioceânica. O projeto, que deu origem à lei, foi relatado no Senado por Nelsinho Trage, do PSD de Mato Grosso do Sul. Ele destacou que a Rota Bioceânica pode diminuir a distância percorrida pelas exportações destinadas ao mercado asiático.
5: Você vai economizar 14 dias de viagem, 8 mil quilômetros marítimos a menos, redução de até 40% no frete dos produtos que sairão desses países, Brasil, Paraguai, Argentina e Chile, para ir até o continente asiático.
4: A ponte está em fase final de construção e a previsão é que seja inaugurada até o próximo ano.
1: Nova lei publicada hoje determina que órgãos de saúde e de segurança devem contar com protocolo integrado para atender vítimas de estupro e outras formas de violência física contra mulheres, crianças, adolescentes e pessoas em situação de vulnerabilidade. O texto estabelece regras para o acolhimento, atendimento médico, preservação de provas e realização de perícias, além de medidas para evitar a revitimização quando a vítima é exposta a novo sofrimento ou constrangimento ao buscar ajuda na saúde, polícia ou justiça. O relator do projeto que deu origem à lei foi o senador Jaime Campos, do União de Mato Grosso. Ele argumenta que as regras unificadas contribuem para um atendimento mais humanizado e tornam mais efetivo o dever do Estado de proteger pessoas em situação de vulnerabilidade.
6: A integração entre os diversos órgãos envolvidos favorece maior celeridade e eficiência na atuação estatal, com reflexos positivos na prevenção da impunidade e na proteção das vítimas.
1: Também foi publicada no Diário Oficial da União a lei que concede o título de capital nacional do basquete ao município de Franca, em São Paulo. A proposta que originou a lei foi relatada pelo senador astronauta Marcos Pontes, do PL de São Paulo. Ele observou que Franca é reconhecida pela relação histórica com o basquete desde a década de 1940, quando a modalidade passou a fazer parte da identidade local. O parlamentar acrescentou ainda que o basquete não se limita apenas ao esporte, mas mobiliza a cultura, a economia e até a geração de empregos locais.
7: Mais do que tradição esportiva, o basquete de Franca configura verdadeiro patrimônio cultural e econômico. O esporte mobiliza escolas,
8: pequenos projetos nacionais, categorias de base, academias, estabelecimentos de comércio, gerando empregos diretos e indiretos e fomentando o turismo esportivo.
9: Eleições 2026.
1: Eleitor que não puder votar no dia da eleição pode justificar a ausência para evitar punições da Justiça Eleitoral. Essa justificativa pode ser feita presencialmente ou pelo celular no aplicativo e-título. Repórter Márcio Maturana.
10: Como muitos brasileiros, a militar do Exército Andréia Pereira Cerdeira não vai estar perto da sua sessão eleitoral no dia 4 de outubro. Isso já aconteceu outras vezes, mas neste ano Andréia acredita que vai ser mais simples justificar a ausência.
11: Nas vezes anteriores eu tive que ir até uma sessão para fazer a justificativa, mas agora tem, assim, está um pouquinho mais fácil, a gente consegue fazer isso pelo aplicativo, então evita que a gente tenha que se locomover, né, sair no dia da eleição, procurar um lugar que possa fazer a justificativa.
10: Quem preferir justificar presencialmente pode levar um documento com foto até uma mesa receptora de justificativa em locais divulgados pelos cartórios eleitorais. A punição por faltar e não justificar é multa de até R$3,51. Enquanto ela não for paga, o cidadão fica impedido de emitir passaporte, carteira de identidade e inscrever-se em concurso público.
1: Com trabalhos técnicos de Eliseu Caires, o Jornal do Senado fica por aqui. Acompanhe agora as notícias da Câmara dos Deputados. Boa noite.

0: atualiza obrigatoriedade de telhados verdes em edifícios públicos.
1: Projeto prevê punição para criminoso que expulsar morador de sua casa.
2: Comissão de Educação aprova a proposta que visa reduzir a evasão escolar.
1: Boa noite. Avança na Câmara o projeto de lei que cria uma política nacional de combate à evasão escolar. A reportagem é de Maria Neves.
3: A Comissão de Educação da Câmara dos Deputados aprovou o projeto que institui a Política Nacional de Educação e Combate à Evasão Escolar. Como explica o autor, deputado Amon Mandel, do Republicanos do Amazonas, o objetivo da política é garantir a permanência dos estudantes no ensino básico por meio de ações integradas da União, dos estados e dos municípios. A proposta determina que o Ministério da Educação será responsável por coordenar a política e deverá criar mecanismos para identificar o risco de evasão e abandono escolar. Dentre os principais fatores que contribuem para a evasão, cita frequência irregular à escola, histórico de repetência e situação de vulnerabilidade social. De acordo com o relator na Comissão de Educação, deputado Tarcísio Mota, do PSOL do Rio de Janeiro, essas medidas são importantes principalmente para as populações mais vulneráveis.
4: A gente tem, infelizmente, ainda muitas crianças e jovens que estão fora da escola ou estão fora da idade correta na escola. Portanto, a criação de um programa nacional de enfrentamento à evasão escolar é decisivo. Que o governo da União preste assistência técnica e financeira, estabeleça diretrizes, regras, acompanhamento e monitoramento. A gente espera que dessa forma as famílias brasileiras tenham condições de que as crianças, jovens e adultos estejam na escola.
3: Ainda de acordo com o projeto, sempre que identificar algum risco de abandono escolar, o sistema de ensino deverá promover a busca ativa do aluno. Esse trabalho poderá ser feito em parceria com conselhos tutelares e a rede de assistência social e deverá incluir visitas domiciliares e notificação dos responsáveis em até 5 dias úteis depois da identificação da ausência prolongada do estudante da sala de aula. A proposta prevê também que sempre que detectado risco de evasão, a instituição deve adotar um plano individualizado de atendimento ao aluno. O apoio deverá contar com ações como atendimento pedagógico suplementar, reforço escolar e encaminhamento a programas de transferência de renda e proteção social. O projeto estabelece ainda que a União deverá prestar assistência técnica e financeira a estados e municípios. Para isso, terá de priorizar aqueles com maiores índices de evasão e repetência, menor índice de desenvolvimento da educação básica, populações em situação de vulnerabilidade social e localização em regiões remotas, especialmente no Norte e no Nordeste. A proposta que institui a Política Nacional de Educação e Combate à Evasão Escolar ainda será analisada pelas comissões de Finanças e Tributação e de Constituição e Justiça. Se aprovada nas duas, poderá seguir para análise do Senado. Da Rádio Câmara de Brasília, Maria Neves.
5: Educação. Projeto de Júnior Mano, do PSB do Ceará, cria um programa com condições excepcionais de renegociação de débitos do FIES. Segundo o deputado, o objetivo é permitir que estudantes com contratos firmados entre 2012 e 2017 possam também renegociar suas dívidas.
1: A proposta de Júnior Mano prevê descontos de até 100% sobre encargos, abatimentos para pagamentos à vista, parcelamento em até 180 vezes e a suspensão temporária área de cobranças judiciais. O texto estabelece ainda reduções adicionais para profissionais da educação, saúde, segurança e assistência social.
5: A instituição de regras de transparência para o financiamento público de eventos e shows é o objetivo de projeto de Miguel Ângelo, do PT de Minas Gerais. Pela proposta, a contratação de artistas exigiria detalhamento dos valores e comprovação de que o gasto não vai prejudicar áreas essenciais como saúde e educação.
1: Miguel Ângelo esclarece que o texto não estabelece teto de gastos ou interferência na escolha das atrações, focando apenas na prestação de contas. A medida obrigaria também a divulgação detalhada de cachês, custos logísticos e fontes de custeio nos portais oficiais de transparência.
6: Direitos Humanos.
5: A Câmara aprovou um projeto que proíbe condomínios de multar pessoas com deficiência por perturbação de sossego. A repórter Paula Bittar explica quando a medida se aplica.
7: A Comissão de Constituição e Justiça da Câmara aprovou um projeto que proíbe condomínios de aplicar multa por perturbação do sossego a pessoas com deficiência. A medida é válida apenas para os casos de comportamentos relacionados diretamente à deficiência da pessoa. O texto insere no Estatuto da Pessoa com Deficiência o dever dos condomínios de garantir o tratamento compatível à deficiência do morador, bem como de promover o equilíbrio entre o direito à moradia e a harmonia coletiva. A proposta que proíbe condomínios de aplicar multa por perturbação do sossego a pessoas com deficiência segue agora para o Senado Federal. Da Rádio Câmara, de Brasília, Paula Bittar.
1: Proposta que estabelece recursos mínimos para o Sistema Único de Assistência Social contou com voto favorável de Tiririca, do PSD de São Paulo. O projeto vincula parte da receita corrente líquida da União, dos Estados, do Distrito Federal e dos municípios ao financiamento do SUAS.
5: Pelo texto aprovado na Câmara com o apoio de Tiririca, o percentual mínimo começa em 0,3% no primeiro ano após a publicação e chega a 1% no quarto ano de implementação. A medida busca dar continuidade ao financiamento dos serviços de proteção social.
6: Segurança Pública.
1: Projeto em debate na Câmara quer a punição para criminosos que expulsam moradores de suas casas. A repórter Mônica Tati explica.
8: Proposta em debate na Câmara dos Deputados quer transformar em crime a prática de expulsar moradores de suas residências mediante violência. O projeto também prevê punições para quem coagir moradores a colaborar com atividades criminosas, impor cobranças ilegais a comerciantes ou famílias, ou utilizar o monitoramento eletrônico clandestino. Segundo o autor, deputado Capitão Alden, do PL da Bahia, o objetivo é impedir que facções criminosas ou grupos armados dominem grandes áreas através do terror e da violência contra moradores e comerciantes. O Código Penal já prevê os crimes de ameaça, constrangimento ilegal e esbulho possessório, mas nenhum desses dispositivos reflete a gravidade da expulsão de moradores, segundo o Capitão Alden.
9: Famílias inteiras são expulsas de suas próprias casas sob ameaça de morte. Muitas vezes porque se recusaram a colaborar com criminosos, porque possuem parentes policiais ou porque esses parentes

0: pertencem a uma outra facção rival ou simplesmente porque o tráfico decidiu tomar aquele imóvel. Na prática, essas organizações criminosas passaram a exercer um poder paralelo, dominando territórios, confiscando imóveis e impondo regras pela força.
1: Pelo projeto, o crime de expulsão de moradores por meio de violência, grave ameaça ou intimidação praticada por organizações criminosas será punido com reclusão de 8 a 12 anos e multa. Será enquadrado no mesmo crime quem pichar ou sinalizar imóvel com ordens de desocupação, participar de ordens de expulsão, destruir ou invadir imóveis para coagir moradores a sair, obrigar pessoas a praticar atos ilícitos, exigir o pagamento de taxas de moradores ou comerciantes e instalar e operar clandestinamente sistemas de vigilância eletrônica. A pena poderá ser aumentada em 1/3 se a vítima for pessoa idosa, criança, pessoa com deficiência ou mulher chefe de família. O projeto também agrava a punição de pichações que transmitam mensagens relacionadas a crimes, exaltação de organizações criminosas, racismo, preconceito ou incitação ao consumo de drogas. Nesse caso, a pena passa a ser de 12 meses a 2 anos de detenção e multa. A proposta que criminaliza a expulsão de moradores e comerciantes de suas propriedades mediante o uso de violência já foi aprovada pela Comissão de Segurança Pública e Combate ao Crime Organizado e deve ser votada por mais 3 comissões antes de seguir para o plenário da Câmara. Da Rádio Câmara de Brasília, Mônica Tati.
2: Olival Marques, do Podemos do Pará, é favorável à proposta de emenda à Constituição que integra União, Estados, Distrito Federal e municípios em ações de segurança. A proposta inclui a coordenação do Sistema Único de Segurança Pública, mantendo as competências dos entes federativos.
3: A PEC também amplia a atuação da Polícia Rodoviária Federal para o policiamento de rodovias, ferrovias e hidrovias federais. O texto, que tem apoio de Olival Marques, prevê ainda que a corporação auxilie forças estaduais a pedido dos governadores, além de atuar em situações de calamidade ou desastre.
2: Delegado Fábio Costa, do PP de Alagoas, defende a aprovação de projeto que determina que bens usados na prática de atividades ilegais e apreendidos pelo Estado passem para o poder público. A medida alcança, por exemplo, bens empregados no tráfico de drogas e no desmatamento.
3: Delegado Fábio Costa avalia que a medida pode desestimular práticas ilícitas ao atingir o patrimônio do criminoso. Relator da matéria na Comissão de Segurança Pública, o parlamentar aponta que os bens poderão ser usados na fiscalização de infrações que motivaram a apreensão.
2: Projeto de Vicentinho Júnior, do PSDB do Tocantins, torna obrigatório o uso de tornozeleira eletrônica por agressores que descumprirem medidas protetivas da Lei Maria da Penha. A proposta fixa um perímetro de 500 metros para o disparo do alarme.
3: De acordo com Vicentinho Júnior, a monitoração eletrônica deixa de ser facultativa e passa a ser exigida em caso de reincidência. Para o deputado, a medida garante tempo para que a mulher possa reagir e buscar proteção, além de acionar os órgãos de segurança.
4: Desenvolvimento Regional.
2: Silas Câmara, do Republicanos do Amazonas, votou a favor do projeto que cria regras para resolver disputas territoriais entre municípios vizinhos. A mudança dos limites dependerá de estudo de viabilidade e de consulta à população por meio de plebiscito.
3: O texto apoiado por Silas Câmara permite que parte do território de um município seja incorporada a outro, sem a criação de uma cidade. A proposta busca facilitar a definição dos limites municipais para evitar problemas na prestação de serviços públicos às populações das áreas envolvidas.
4: Economia.
2: O empreendedorismo feminino tem uma frente parlamentar que defende seus interesses no Congresso. A repórter Silvia Munhato traz mais informações sobre as principais medidas defendidas pelo colegiado.
5: A Frente Parlamentar pela Mulher Empreendedora lançou o Pacto pelo Empreendedorismo Feminino com o objetivo de obter o apoio do Estado e da sociedade para as políticas públicas voltadas para o setor, ou seja, ultrapassar a barreira dos governos, tornando as políticas permanentes. É o que explicou a coordenadora da Frente, Norte, a deputada Anne Ortiz, do PP do Rio Grande do Sul, em entrevista ao programa Painel Eletrônico da Rádio Câmara. A frente busca a aprovação do projeto que atualiza o teto dos microempreendedores individuais, MEI. O governo quer aumentar o máximo de faturamento anual para que uma empresa possa ser MEI de R$ 81 mil para R$ 110 mil em 2027 e R$ 140 mil em 2028. A correção evita que a empresa perca os benefícios de enquadramento como MEI caso seu faturamento aumente. Outro projeto importante para a frente é o Marco do Empreendedorismo Feminino, que, segundo a deputada Anne Ortiz, quer facilitar o acesso ao crédito para o público feminino.
6: Esse marco que nós estamos construindo é para que as mulheres tenham mais acesso ao crédito e a capital, até porque, inclusive, as mulheres hoje não conseguem ter tanto acesso ao crédito. O Sebrae também faz uma parceria muito grande com a gente, nos trouxe esses números, e muitas vezes não conseguem ter recurso, né, para buscar esse capital, não conseguem ter fiador, não conseguem cumprir com as exigências, mesmo que o público feminino seja muito melhor pagador, né?
5: A deputada afirmou ainda que é preciso ter políticas diferenciadas para as nanoempreendedoras, que têm rendimento até a metade do MEI, cerca de R$ 40 mil por ano. Neste caso, seriam importantes ações que visassem a sobrevivência das empresas, como atividade de educação financeira. Da Rádio Câmara de Brasília, Silvia Minhato.
3: Grace Elias, do PL de Minas Gerais, apresentou o projeto que institui uma política de fomento, incentivo e promoção do empreendedorismo feminino. A proposta estabelece eixos para incentivar negócios com foco no aumento da autonomia econômica, no acesso a capacitações e na inovação.
2: O texto de Grace Elias prevê prioridade de atendimento para empreendedoras em situação de vulnerabilidade social. Na avaliação da deputada, a medida busca reduzir barreiras históricas no ambiente de negócios e impulsionar a geração de renda para as mulheres.
3: A J. Albuquerque, do PP do Ceará, é favorável à adesão do Brasil à Convenção Internacional de Hong Kong para a reciclagem segura de navios. Ele explica que o acordo estabelece normas para o desmonte sustentável de embarcações, assegurando a proteção ambiental e a salvaguarda dos trabalhadores.
2: A J. Albuquerque acredita que a medida vai atrair investimentos para a criação de estaleiros verdes na costa brasileira e qualifica o país para disputar o mercado global de reciclagem naval. Para ele, o alinhamento às diretrizes da Organização Marítima Internacional gera empregos e fortalece o setor portuário nacional.
4: Agricultura.
3: Marcelo Álvaro Antônio, do PL de Minas Gerais, sugere a criação do programa de apoio à logística do apicultor e do meliponicultor. O deputado defende incentivos fiscais para a compra de veículos utilitários novos de fabricação nacional para o setor.
2: Marcelo Álvaro Antônio defende alíquota zero de IPI e redução de 40% no PIS/COFINS para produtores rurais cadastrados. O deputado alega que o acesso a veículos adequados é um dos principais gargalos enfrentados por pequenos apicultores e pela agricultura familiar.
4: Meio ambiente.
3: A Câmara analisa a obrigatoriedade de telhados verdes em novos edifícios públicos. O repórter José Carlos Oliveira nos conta como está o debate sobre a proposta.
7: A Câmara dos Deputados analisa o projeto de lei que obriga a instalação dos chamados telhados verdes em novos edifícios públicos e em novos empreendimentos residenciais construídos com recursos públicos. Também prevê incentivos fiscais e de crédito para a adoção voluntária dessa medida pela iniciativa privada. Na prática, os telhados verdes são uma cobertura de substrato e vegetação instalada no topo dos prédios. Autor da proposta, o deputado Fred Linhares, do Republicanos do Distrito Federal, destaca a vantagem dessa técnica para enfrentar, pelo menos localmente, os efeitos do aumento da temperatura do planeta em tempos de mudanças climáticas.
8: Existem estudos que demonstram o benefício aí dos telhados verdes no conforto térmico, nas edificações e também na retenção de água da chuva. E é importante deixar claro que o telhado verde sozinho não vai resolver o problema das enchentes ou do calor nas cidades, mas é uma ferramenta importante para tornar nosso nossas construções e nossas cidades mais preparadas para os problemas que o Brasil já enfrenta hoje. Se o clima está mudando, a forma como a gente constrói também precisa evoluir.
7: No caso dos prédios públicos, o projeto de lei deixa claro que a obrigatoriedade só poderá ser dispensada com a apresentação de parecer técnico assinado por engenheiro, arquiteto ou urbanista que ateste a impossibilidade de instalação das coberturas vegetadas. O texto foi aprovado na Comissão de Meio Ambiente, onde a relatora, a deputada

deputada Duda Salaber, do PSOL de Minas Gerais, ressaltou que os telhados verdes funcionam como uma espécie de colchão térmico. Ela citou estudos que constataram queda média de 4 graus Celsius nos picos de temperatura durante o dia, quando essas coberturas vegetadas eram comparadas com os tetos convencionais. A proposta de obrigatoriedade de telhados verdes em novos edifícios públicos e de incentivos para a adoção da medida nos prédios particulares ainda vai passar pela análise das

0: sexta, dia 25.
1: E na sexta-feira, a equipe do Jornal Câmara dos Deputados estará em Vitória da Conquista, na Bahia, para mais uma gravação itinerante da Voz do Brasil.
0: Lado a lado, um âncora da Rádio Câmara de Brasília e um âncora da emissora local vão apresentar as notícias relacionadas à Câmara dos Deputados. O programa gravado em Vitória da Conquista vai ao ar na segunda-feira, dia 28.
1: Termina agora o Jornal Câmara dos Deputados, produzido pela Rádio Câmara, com trabalhos técnicos de Wellington Teles e apresentação de Val Monteiro e Luciana Vieira. Uma boa noite para você.
0: A Voz do Brasil está de volta amanhã. Boa noite.
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5: Cultura, 8 horas e 5 minutos. 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
2: Cultura, 8 horas, 40 minutos.